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1: Alô, amigos, está no ar o programa em português da Rádio Vaticano, o Vatican News. Nesta segunda-feira, 15 de junho, a gente traz as últimas notícias sobre o Papa Leão XIV, a Santa Sé e a Igreja no mundo. Nos estúdios hoje, Andressa Collet. E partimos imediatamente aos destaques do nosso programa de hoje. Papa divulga mensagem para o Dia Mundial dos Avós e dos Idosos, que será celebrado em 26 de julho. O tema nasce do profeta Isaías, Eu Nunca Te Esquecerei. E Leão XIV recorda que o amor de Deus não esquece de ninguém. Da solidão dentro de casa, dos idosos reduzidos ao número da cama ou da sua doença dentro do asilo, Papa convida a Igreja a ser mãe de todos e incentivar nos jovens visitas que levem mãos de ternura, mentes atentas e palavras bondosas. Leão XIV é a organização de apoio a judeus, junto com a Igreja, combater o antissemitismo e também ajudar os mais pobres, assim como fez Padre Nazareno Lanciotti, que o Papa recordou no Ângelus. Missionário italiano que atuou no Mato Grosso foi beatificado no final de semana. Fique com a gente, o programa de hoje está começando agora. Seja novamente bem-vindo a mais um programa produzido pela redação brasileira da Rádio Vaticano, o Vatican News, nesta segunda-feira, dia em que o Papa Leão XIV divulgou a mensagem.

0: para o Dia Mundial dos Avós e dos Idosos, que será celebrado em 26 de julho. Vamos saber no detalhe com a colega Mariângela Jaguraba.
1: Foi divulgada nesta segunda-feira a mensagem do Papa Leão XIV para o 6º Dia Mundial dos Avós e dos Idosos, que será celebrado em 26 de julho próximo. Eu nunca te esquecerei é o tema da mensagem extraído do livro do profeta Isaías. Pela boca do profeta Isaías, o Senhor promete que nunca se esquecerá de nenhum de nós. Assegura-nos que traz os nossos rostos gravados nas palmas das mãos e que o seu amor é maior do que o de uma mãe pelo seu filho. Com essas palavras, o Papa inicia o texto, ressaltando que o profeta permite-nos vislumbrar um diálogo íntimo e intenso no qual Deus se dirige a cada um e ao próprio povo, tratando todos por tu. Também hoje podemos ler referidas a nós estas palavras e cada um pode ouvir aquele "nunca te esquecerei" dirigido a si mesmo. Trata-se de palavras que enchem de consolação e confiança. De acordo com Leão XIV, estas são a resposta a um sentimento angustiante que agita o coração. O Senhor abandonou-me, o meu dono esqueceu-se de mim. Quantas vezes na Sagrada Escritura, em particular nos Salmos, a oração nasce do desamparo de quem tem a impressão de que a sua vida não interessa a ninguém e é negligenciada. A dolorosa sensação de ser esquecido é, infelizmente, comum a muitas pessoas e, entre elas, não poucas são idosas. O Papa escreve na mensagem que o amor de Deus, que, pelo contrário, não esquece ninguém, oferece-se como um ato de justiça e uma resposta ao anonimato, no qual, com demasiada frequência, a vida humana acaba por perder-se. Sobre a existência de muitos idosos, em particular, parece estender-se um véu que esbate as feições dos rostos e relega ao esquecimento. É o que acontece nas casas onde reina a solidão e também naqueles asilos onde a singularidade de cada pessoa corre o risco de ser reduzida ao número da sua cama ou à sua patologia, ressalta. A celebração do Dia Mundial dos Avós e dos Idosos é uma oportunidade para redescobrir que a Igreja é chamada a ser mãe de todos e que é sempre possível, em qualquer idade, descobrir-se filhos e filhas de Deus. Que este dia seja, portanto, um estímulo para todos, em particular os mais jovens, retomarem o bom hábito de visitar os seus avós, os idosos da família e também aqueles que não recebem nenhuma visita. Levai-lhes com esta mensagem e com a vossa presença a proximidade e o carinho do Papa. Fazei com que as palavras do profeta "eu nunca te esquecerei" assumam a forma de um encontro terno e afetuoso. Numa época que tende a acelerar e a fragmentar, a carne humana continua pedindo para ser cuidada e reconhecida por mãos capazes de ternura, por mentes atentas e por palavras bondosas. A cultura digital multiplica as conexões e oferece novas possibilidades de encontro. No entanto, o coração humano conserva uma necessidade inalienável de proximidade, escreve o Papa Leão, citando um trecho de sua carta encíclica Magnifica Humanitas. De acordo com Leão XIV, a Igreja conhece o sofrimento dos seus filhos mais idosos, sabe bem que demasiadas vezes se olha para eles com preconceitos e são considerados um fardo. Está ciente de que uma economia centrada no lucro enfraquece os laços familiares. Sabe que muitos idosos são abandonados pelos filhos, obrigados a migrar ou, em alguns casos, a combater na guerra. Por todas estas razões, alegra-se em anunciar a promessa do Senhor: eu nunca te esquecerei. Leão XIV recorda que, para muitos, a descoberta da ternura de Deus no decorrer da vida acontece precisamente na sua última etapa. Cada vez mais, na realidade, ao contrário do que acontecia no passado, é possível chegar à velhice sem ter tido uma verdadeira experiência de fé. Neste caso, a idade avançada, a partir das questões que nesta fase da vida se colocam com maior premência, pode tornar-se o momento oportuno para iniciar ou retomar a vida espiritual. A Deus, que se faz próximo e que aprendemos a reconhecer na sua ternura, podemos então dirigir-nos com confiança filial na oração. Nunca é tarde demais para ele nos começarmos a dirigir, escreve o Papa. Leão XIV ressalta que um homem e uma mulher podem renascer na velhice e reconhecer com o profeta: a vossa salvação está na conversão e em terdes calma. A vossa força está em terdes confiança. Uma força que, para garantir a convivência humana, pode tornar-se convite a não recorrer aos caminhos da arrogância e do poder, mas aos caminhos da reconciliação e da verdadeira paz. Neste tempo, marcado de forma tão dura pela violência bélica e social, muitos questionam-se sobre como será o mundo em que crescerão os próprios netos. Exorto-vos, caríssimos, para que vos unais comigo numa incessante oração para que a paz chegue em breve a todo o mundo, sublinha o Papa, agradecendo aos idosos por apoiá-lo com suas orações, especialmente com a oração do terço. Retribuo de coração, deixando-vos este desejo: que o Senhor nos renove sempre na fé, na esperança e na caridade. Ele que nunca se esquece de nós, conclui o Papa Leão.
0: O Papa Leão XIV, em uma das audiências da manhã desta segunda-feira, recebeu uma delegação de 35 pessoas da Federação de Nova York, da maior organização filantrópica local do mundo, que arrecada e distribui fundos para cuidar dos judeus em nível mundial e também dos mais necessitados de todas as origens em nível local. Na prática, como comentou o próprio pontífice em discurso, presta ajuda humanitária essencial e serviços sociais às populações vulneráveis, por exemplo, aos que vivem na pobreza, aos refugiados, aos idosos e às pessoas com deficiência em Nova York, no Estado de Israel e em mais de 70 países. Por ano, segundo dados do site oficial da organização, são atendidas mais de 5 milhões de pessoas. Esses esforços, continuou o Papa, refletem um claro reconhecimento da dignidade humana e da fraternidade, em sintonia com o compromisso da Igreja em favor do desenvolvimento humano integral e com o chamado a amar o próximo. De fato, há 66 anos, recordou o pontífice, uma delegação da organização foi recebida pelo Papa João XXIII, que confirmou humanidade e descendência comuns, para posteriormente ser redigido um tratado que descrevia uma nova relação entre a Igreja Católica e o judaísmo.
2: This treatise formed the foundation for what became the heart and generative core of Nostra Aetate.
0: Aquele tratado foi o alicerce do que se tornou o coração e o núcleo gerador de Nostra Aetate, a declaração do Concílio Vaticano II sobre as relações da Igreja com as religiões não cristãs. Aquele documento histórico, cujo 60º aniversário a Igreja celebrou no ano passado, abriu um novo horizonte de encontro, respeito e hospitalidade espiritual. Afirmava, entre outras coisas, a verdade de que pertencemos a uma única família humana. Dessa forma, continuou o Papa em discurso, foi plantada uma semente de esperança que cresceu e se tornou uma árvore majestosa, oferecendo refúgio e produzindo frutos abundantes de compreensão mútua, amizade, cooperação e paz.
2: Recognizing the inherent dignity of all men and women.
0: Reconhecendo a dignidade inerente de todos os homens e de todas as mulheres, a Nostra Aetate assumia uma posição firme contra o antissemitismo e declarava que a Igreja reprova toda forma de discriminação ou de perseguição perpetrada por motivos de raça, cor, condição social e religião. Em um mundo ainda marcado pela divisão e pelo conflito, ela nos convidava a superar os mal-entendidos do passado em direção à colaboração pelo bem comum. Esse mesmo espírito de solidariedade da Igreja para responder ao crescente antissemitismo também encontra na organização a preocupação comum em ajudar quem se encontra em situação de necessidade. De fato, a missão dos colaboradores é encontrar soluções coordenadas e de longo prazo com os parceiros para cuidar das pessoas vulneráveis, como vem fazendo há mais de 100 anos, já que a organização foi fundada em 1917. O serviço aos pobres, aos marginalizados e aos indefesos, observou ainda o Papa, é uma forma de encontrar o sagrado. Através deles, a voz divina continua a nos falar, abrindo um caminho que abre os corações e renova a sociedade.
2: Dear friends, I commend you for the dedication with which you assist the poor and needy.
0: Queridos amigos, aprecio a dedicação de vocês com que assistem os pobres e os necessitados, combatem o ódio e a intolerância e trabalham para construir um mundo melhor para todos. Que a missão de vocês possa fortalecer o diálogo, aprofundar a compreensão mútua e contribuir para a paz de que tanto se necessita em nosso mundo.
2: Thank you.
0: Nesta segunda-feira, o Papa Leão XIV também recebeu em audiência no Palácio Apostólico do Vaticano o presidente da República da Coreia, Lee Jae-myung, que sucessivamente se reuniu com o cardeal Pietro Parolin, secretário de Estado, e também com o arcebispo Paul Richard Gallagher, secretário para as relações com os estados e organizações internacionais. Durante os cordiais colóquios na Secretaria de Estado, foram destacadas as boas relações entre a Santa Sé e a República da Coreia, sendo destacada a contribuição positiva que a igreja local oferece à sociedade coreana, com particular referência ao trabalho desenvolvido no âmbito educativo e assistencial. As partes, então, se concentraram na organização da próxima Jornada Mundial da Juventude e em certos aspectos do contexto regional e também internacional. Missionário italiano com atuação no Brasil foi beatificado no final de semana e recordado pelo Papa Leão XIV ao final do Ângelus deste domingo. Vamos ouvir nas reportagens de Silvonei José e Victor Hugo.
3: Ao final do Ângelus, o Papa Leão quis recordar alguns novos beatos.
4: I sacerdoti diocesani Venceslao Drobla e Giovanni Bulla della Moravia e Giovanni Schwierz e otto compagni, sacerdoti salesiani polacchi.
3: E 8 companheiros sacerdotes salesianos poloneses.
4: Tutti sono stati beatificati come martiri perché vittime delle persecuzioni di regimi totalitari a motivo della loro fedeltà a Cristo.
3: Todos foram beatificados como mártires porque foram vítimas das perseguições dos regimes totalitários devido à sua fidelidade a Cristo. Em seguida, o Santo Padre recordou que neste sábado, no Mato Grosso, no Brasil, foi beatificado o padre Nazareno Lanciotti, sacerdote romano e missionário.
4: Anche egli martire, perché in nome del Vangelo difendeva i più poveri. L'esempio e l'intercessione di questi coraggiosi testimoni sostengano la missione dei presbiteri e di tutta la Chiesa.
3: Ele também foi mártir, porque em nome do Evangelho defendia os mais pobres. Que o exemplo e a intercessão desses corajosos testemunhas sustentem a missão dos presbíteros de toda a Igreja.
5: Nascido em Roma, na Itália, em 3 de março de 1940, Lanciotti foi ordenado sacerdote em 1966. Em 1971, chegou ao Brasil como missionário, fixando-se em Jauru, onde exerceu um fecundo apostolado e marcou a vida de quem o conheceu. Prova disso é Oswaldo Piva. Amigo do novo beato, ele recorda traços marcantes da biografia do religioso.
6: Ele era muito travesso quando criança, mas entrou no seminário e aprendeu silêncio, oração e obediência. E ele tinha uma grande devoção a Nossa Senhora e Jesus Eucarístico. E ele pediu duas coisas para Nossa Senhora, né, quando foi ordenado padre: viver a pureza e não estar apegado ao dinheiro.
5: Uma das características mais fortes do sacerdote era a confiança na providência de Deus. Vivendo em uma paróquia que sequer possuía luz elétrica ou meios para se comunicar, Padre Nazareno nunca se deixou abater.
6: Ele construía muitas coisas, ele era um fazedor assim, de coisas, né? E aí não tinha dinheiro, chegava no dia, tinha que pagar R$7.500 de tijolo, cimento e tal. Chegava um pagamento na conta dele, vindo de ele não sabe de onde. A Divina Providência nunca deixou ele sozinho.
5: Otávio fala com a experiência de quem conviveu lado a lado com o novo Beato. Todas as semanas, um telefonema ou uma visita fizeram crescer a amizade com o mártir do nosso tempo.
6: A gente conversava muito no telefone, ele vinha na minha casa, eu ia lá para Jauru, ficava na casa dele. Ele recebia meus filhos no mês de dezembro, todo mês. E ele me ajudou muito. Eu, quando conheci ele, era um italiano duro. Eu falei, nossa, vou me confessar com ele, ele vai me dar uma bronca. Mas na confissão ele se transformava em Jesus Eucarístico. Uma beleza, uma maravilha. A confissão é você ser um filho pródigo que volta para o pai, ele dizia. Isso me marcou muito.
5: A convivência dos dois se estreitou graças ao movimento sacerdotal mariano, do qual o padre Nazareno foi diretor para o Brasil. Otávio, por sua vez, hoje é representante leigo nacional e se recorda com carinho das marcas que o movimento deixou na vida do mártir.
6: Ele já tinha toda a espiritualidade do movimento na alma, no coração, na vida. Ele era mariano e eucarístico, gostava de confessar e fazia muita penitência. Então, toda a nossa espiritualidade da pequenez, da infância espiritual, de consagrar seu coração de Maria, de viver no abandono, na confiança total, é uma nossa característica.
5: Foi este abandono total a Deus que o fez se dedicar aos mais pobres e abandonados. Na paróquia Nossa Senhora do Pilar, onde trabalhou, criou uma instituição beneficente para oferecer atendimento médico às pessoas em situação de vulnerabilidade. Realizou ainda ações junto aos trabalhadores e suas famílias, lutando contra o tráfico de drogas e a prostituição. Em retaliação ao seu trabalho pastoral, dois homens encapuzados invadiram a sua casa na noite do dia 11 de fevereiro de 2001. Um deles deu um tiro na nuca do sacerdote, atingindo a sua quarta vértebra. Padre Nazareno Lanciotti morreu no dia 22 de fevereiro, aos 61 anos, não sem antes perdoar os seus assassinos. Sinal de uma vida ofertada a Deus, a exemplo da Virgem Maria.
6: O segredo da santidade do Padre Nazareno foi Nossa Senhora, que o levou a adorar Jesus e reviver Jesus no Calvário. Esse foi o segredo dele. Se consagrou a Nossa Senhora, Nossa Senhora tomou posse dele, fez dele um novo Jesus, eucarístico, místico, adorador, e depois ele foi mártir, ou seja, deu a vida como Jesus deu a vida, ele também deu a vida.
5: Padre Nazareno teve a sua morte por ódio à fé reconhecida pela Igreja no dia 14 de abril de 2025, no último martírio promulgado durante o pontificado do Papa Francisco.
3: A Sala de Imprensa da Santa Sé publicou neste sábado os estatutos autorizados da Pontifícia Comissão para a Tutela dos Menores, que o Papa Leão XIV aprovou ad experimentum por um período de teste de 3 anos, fortalecendo o compromisso constante da Igreja com a proteção dos menores e das pessoas vulneráveis em todo o mundo. Os estatutos anteriores datavam de 2015 e com a promulgação da Constituição Apostólica Praedicata Evangelium em março de 2022, que disciplina os órgãos da Cúria Romana, foi necessário adequar os estatutos da comissão ao mandato renovado e à nova estrutura previstos pela Constituição. Os estatutos representam um passo importante no aprofundamento da nossa responsabilidade compartilhada de proteger e cuidar dos mais vulneráveis, destaca o presidente da comissão, o arcebispo Thibault Verny. Eles refletem a escuta das vítimas e dos sobreviventes, dos especialistas nos campos da proteção e da experiência das igrejas locais, reafirmando que a salvaguarda continua sendo uma prioridade central.

A Basílica de São Pedro já está recebendo os peregrinos em novo horário. Segundo o comunicado do Departamento de Comunicação Institucional da Fábrica de São Pedro, que administra o espaço, desde o início de junho as visitas poderão ser feitas todos os dias, das 7 da manhã às 8 da noite, do horário italiano. A última entrada será permitida até às 7h15 da noite, dependendo do fluxo de visitantes e do tempo de espera previsto para os controles de segurança, já que as visitas podem durar de 1 a 2 horas. No comunicado, o convite para que todos planejem a ida à Basílica de São Pedro com antecedência suficiente para garantir uma visita tranquila. É necessário usar roupas adequadas a um local de culto. Os ombros e os joelhos devem estar cobertos, tanto para homens quanto para mulheres. As visitas guiadas em vários idiomas, inclusive em português, podem ser reservadas no local ou entrando em contato com o Departamento de Visitas pelo e-mail visiteguidati@fsp.va. O ingresso à Basílica de São Pedro é gratuito, enquanto para subir na cúpula, os preços variam se os peregrinos quiserem adquirir audioguida digital ou se escolherem subir com ou sem elevador. Devido ao grande número de visitantes desde o início de maio, o acesso à cúpula da Basílica de São Pedro está sendo permitido de acordo com a disponibilidade de vagas. O ingresso a preço menor pode ser adquirido no local, nas bilheterias físicas localizadas antes da entrada da cúpula. Caso o visitante queira se programar e garantir a entrada em horário mais adequado às necessidades da família, a orientação é reservar a visita online pelo site www.basilicasanpietro.va. Aí basta seguir diretamente para o trajeto de acesso à cúpula. O ingresso online para contemplar a beleza dos mosaicos do artista Michelangelo Buonarroti de perto, que representam a glória de Deus, e dos santos com imagens bíblicas que celebram a Igreja e a fé católica, descobrindo inclusive a cidade do Vaticano de Roma de um ponto de vista único, inclui horário de visita personalizado, subida de elevador até o nível do terraço e visita aos anéis interno e externo da cúpula. A entrada, adquirida antecipadamente, também contempla o acesso para visitar a Basílica de São Pedro com áudio-guia digital, inclusive em português, que deverá ser realizada 60 minutos antes do horário de entrada na cúpula. É necessário passar pelos controles de segurança na Praça São Pedro, por isso os peregrinos devem considerar que a espera média para passar pelos controles é de 1h30. Só a visita à cúpula dura em média cerca de 1 hora, mas o tempo efetivo depende do ritmo de subida dos peregrinos e do tempo de permanência no topo. São 551 degraus no total para chegar ao topo da cúpula, mas usando o elevador esse número é reduzido para 320 degraus após chegar ao nível dos terraços. Normalmente, a cúpula está aberta todos os dias, de abril a setembro, das 7h30 da manhã às 5h30 da tarde, e de outubro a março até às 5 da tarde.

E o programa em português da Rádio Vaticano, o Vatican News, desta segunda-feira, 15 de junho, vai ficando por aqui. A gente agradece, como sempre, a sua companhia e a sua audiência e conta com você amanhã, neste mesmo horário. Um forte abraço e até lá!

0: programa em português da Rádio Vaticano, o Vatican News, nesta segunda-feira, 15 de junho. A gente traz as últimas notícias sobre o Papa Leão XIV, a Santa Sé e a Igreja no mundo. Nos estúdios hoje, Andressa Collet. E partimos imediatamente aos destaques do nosso programa de hoje. Papa divulga mensagem para o Dia Mundial dos Avós e dos Idosos, que será celebrado em 26 de julho. O tema nasce do profeta Isaías, Eu Nunca Te Esquecerei. E Leão XIV recorda que o amor de Deus não esquece de ninguém. Da solidão dentro de casa, dos idosos reduzidos ao número da cama ou da sua doença dentro do asilo, Papa convida a Igreja a ser mãe de todos e incentivar nos jovens visitas que levem mãos de ternura, mentes atentas e palavras bondosas. Leão XIV é a organização de apoio a judeus, junto com a Igreja, a combater o antissemitismo e também ajudar os mais pobres, assim como fez Padre Nazareno Lanciotti, que o Papa recordou no Ângelus. Missionário italiano que atuou no Mato Grosso foi beatificado no final de semana. Fique com a gente, o programa de hoje está começando agora. Seja novamente bem-vindo a mais um programa produzido pela redação brasileira da Rádio Vaticano, o Vatican News, nesta segunda-feira, dia em que o Papa Leão XIV divulgou a mensagem para o Dia Mundial dos Avós e dos Idosos, que será celebrado em 26 de julho. Vamos saber no detalhe com a colega Mariângela Jaguraba.
1: Foi divulgada nesta segunda-feira a mensagem do Papa Leão XIV para o 6º Dia Mundial dos Avós e dos Idosos, que será celebrado em 26 de julho próximo. Eu Nunca Te Esquecerei é o tema da mensagem extraído do livro do profeta Isaías. Pela boca do profeta Isaías, o Senhor promete que nunca se esquecerá de nenhum de nós. Assegura-nos que traz os nossos rostos gravados nas palmas das mãos e que o seu amor é maior do que o de uma mãe pelo seu filho. Com essas palavras, o Papa inicia o texto, ressaltando que o profeta permite-nos vislumbrar um diálogo íntimo e intenso no qual Deus se dirige a cada um e ao próprio povo, tratando todos por tu. Também hoje podemos ler referidas a nós estas palavras e cada um pode ouvir aquele Nunca Te Esquecerei dirigido a si mesmo. Trata-se de palavras que enchem de consolação e confiança. De acordo com Leão XIV, estas são a resposta a um sentimento angustiante que agita o coração. O Senhor abandonou-me, o meu dono esqueceu-se de mim. Quantas vezes na Sagrada Escritura, em particular nos Salmos, a oração nasce do desamparo de quem tem a impressão de que a sua vida não interessa a ninguém e é negligenciada. A dolorosa sensação de ser esquecido é, infelizmente, comum a muitas pessoas e, entre elas, não poucas são idosas. O Papa escreve na mensagem que o amor de Deus, que, pelo contrário, não esquece ninguém, oferece-se como um ato de justiça e uma resposta ao anonimato, no qual, com demasiada frequência, a vida humana acaba por perder-se. Sobre a existência de muitos idosos, em particular, parece estender-se um véu que esbate as feições dos rostos e relega ao esquecimento. É o que acontece nas casas onde reina a solidão e também naqueles asilos onde a singularidade de cada pessoa corre o risco de ser reduzida ao número da sua cama ou à sua patologia, ressalta. A celebração do Dia Mundial dos Avós e dos Idosos é uma oportunidade para redescobrir que a Igreja é chamada a ser mãe de todos e que é sempre possível, em qualquer idade, descobrir-se filhos e filhas de Deus. Que este dia seja, portanto, um estímulo para todos, em particular os mais jovens, retomarem o bom hábito de visitar os seus avós, os idosos da família e também aqueles que não recebem nenhuma visita. Levai-lhes com esta mensagem e com a vossa presença, a proximidade e o carinho do Papa. Fazei com que as palavras do profeta, Eu Nunca Te Esquecerei, assumam a forma de um encontro terno e afetuoso. Numa época que tende a acelerar e a fragmentar, a carne humana continua pedindo para ser cuidada e reconhecida por mãos capazes de ternura, por mentes atentas e por palavras bondosas. A cultura digital multiplica as conexões e oferece novas possibilidades

0: encontro. No entanto, o coração humano conserva uma necessidade inalienável de proximidade, escreve o Papa Leão, citando um trecho de sua carta encíclica Magnifica Humanitas. De acordo com Leão XIV, a Igreja conhece o sofrimento dos seus filhos mais idosos, sabe bem que demasiadas vezes se olha para eles com preconceitos e são considerados um fardo. Está ciente de que uma economia centrada no lucro enfraquece os laços familiares. Sabe que muitos idosos são abandonados pelos filhos, obrigados a migrar ou, em alguns casos, a combater na guerra. Por todas estas razões, alegra-se em anunciar a promessa do Senhor: eu nunca te esquecerei. Leão XIV recorda que, para muitos, a descoberta da ternura de Deus no decorrer da vida acontece precisamente na sua última etapa. Cada vez mais, na realidade, ao contrário do que acontecia no passado, é possível chegar à velhice sem ter tido uma verdadeira experiência de fé. Neste caso, a idade avançada, a partir das questões que nesta fase da vida se colocam com maior premência, pode tornar-se o momento oportuno para iniciar ou retomar a vida espiritual. A Deus, que se faz próximo e que aprendemos a reconhecer na sua ternura, podemos então dirigir-nos com confiança filial na oração. Nunca é tarde demais para ele nos começarmos a dirigir, escreve o Papa. Leão XIV ressalta que um homem e uma mulher podem renascer na velhice e reconhecer com o profeta: a vossa salvação está na conversão e em terdes calma. A vossa força está em terdes confiança. Uma força que, para garantir a convivência humana, pode tornar-se convite a não recorrer aos caminhos da arrogância e do poder, mas aos caminhos da reconciliação e da verdadeira paz. Neste tempo, marcado de forma tão dura pela violência bélica e social, muitos questionam-se sobre como será o mundo em que crescerão os próprios netos. Exorto-vos, caríssimos, para que vos unais comigo numa incessante oração para que a paz chegue em breve a todo o mundo, sublinha o Papa, agradecendo aos idosos por apoiá-lo com suas orações, especialmente com a oração do terço. Retribuo de coração, deixando-vos este desejo: que o Senhor nos renove sempre na fé, na esperança e na caridade. Ele que nunca se esquece de nós, conclui o Papa Leão.
1: O Papa Leão XIV, em uma das audiências da manhã desta segunda-feira, recebeu uma delegação de 35 pessoas da Federação de Nova York, da maior organização filantrópica local do mundo, que arrecada e distribui fundos para cuidar dos judeus em nível mundial e também dos mais necessitados de todas as origens em nível local. Na prática, como comentou o próprio pontífice em discurso, presta ajuda humanitária essencial e serviços sociais às populações vulneráveis, por exemplo, aos que vivem na pobreza, aos refugiados, aos idosos e às pessoas com deficiência em Nova York, no Estado de Israel e em mais de 70 países. Por ano, segundo dados do site oficial da organização, são atendidas mais de 5 milhões de pessoas. Esses esforços, continuou o Papa, refletem um claro reconhecimento da dignidade humana e da fraternidade, em sintonia com o compromisso da Igreja em favor do desenvolvimento humano integral e com o chamado a amar o próximo. De fato, há 66 anos, recordou o pontífice, uma delegação da organização foi recebida pelo Papa João XXIII, que confirmou humanidade e descendência comuns, para posteriormente ser redigido um tratado que descrevia uma nova relação entre a Igreja Católica e o judaísmo.
2: This treatise formed the foundation for what became the heart and generative core of Nostra Aetate.
1: Aquele tratado foi o alicerce do que se tornou o coração e o núcleo gerador de Nostra Aetate, a declaração do Concílio Vaticano II sobre as relações da Igreja com as religiões não cristãs. Aquele documento histórico, cujo 60º aniversário a Igreja celebrou no ano passado, abriu um novo horizonte de encontro, respeito e hospitalidade espiritual. Afirmava, entre outras coisas, a verdade de que pertencemos a uma única família humana. Dessa forma, continuou o Papa em discurso, foi plantada uma semente de esperança que cresceu e se tornou uma árvore majestosa, oferecendo refúgio e produzindo frutos abundantes de compreensão mútua, amizade, cooperação e paz. Reconhecendo a dignidade inerente de todos os homens e de todas as mulheres, a Nostra Aetate assumia uma posição firme contra o antissemitismo e declarava que a Igreja reprova toda forma de discriminação ou de perseguição perpetrada por motivos de raça, cor, condição social e religião. Em um mundo ainda marcado pela divisão e pelo conflito, ela nos convidava a superar os mal-entendidos do passado em direção à colaboração pelo bem comum. Esse mesmo espírito de solidariedade da Igreja para responder ao crescente antissemitismo também encontra na organização a preocupação comum em ajudar quem se encontra em situação de necessidade. De fato, a missão dos colaboradores é encontrar soluções coordenadas e de longo prazo com os parceiros para cuidar das pessoas vulneráveis, como vem fazendo há mais de 100 anos, já que a organização foi fundada em 1917. O serviço aos pobres, aos marginalizados e aos indefesos, observou ainda o Papa, é uma forma de encontrar o sagrado. Através deles, a voz divina continua a nos falar, abrindo um caminho que abre os corações e renova a sociedade.
2: Dear friends, I commend you for the dedication with which you assist the poor and needy.
1: Queridos amigos, aprecio a dedicação de vocês com que assistem os pobres e os necessitados, combatem o ódio e a intolerância e trabalham para construir um mundo melhor para todos. Que a missão de vocês possa fortalecer o diálogo, aprofundar a compreensão mútua e contribuir para a paz de que tanto se necessita em nosso mundo.
2: Thank you.
1: Nesta segunda-feira, o Papa Leão XIV também recebeu em audiência no Palácio Apostólico do Vaticano o presidente da República da Coreia, Lee Jae-myung, que sucessivamente se reuniu com o cardeal Pietro Parolin, secretário de Estado, e também com o arcebispo Paul Richard Gallagher, secretário para as relações com os estados e organizações internacionais. Durante os cordiais colóquios na Secretaria de Estado, foram destacadas as boas relações entre a Santa Sé e a República da Coreia, sendo destacada a contribuição positiva que a Igreja local oferece à sociedade coreana, com particular referência ao trabalho desenvolvido no âmbito educativo e assistencial. As partes, então, se concentraram na organização da próxima Jornada Mundial da Juventude e em certos aspectos do contexto regional e também internacional. Missionário italiano com atuação no Brasil foi beatificado no final de semana e recordado pelo Papa Leão XIV ao final do Ângelus deste domingo. Vamos ouvir nas reportagens de Silvonei José e Victor Hugo.
3: Ao final do Ângelus, o Papa Leão quis recordar alguns novos beatos.
4: I sacerdoti diocesani Venceslao Drobla e Giovanni Bulla della Moravia. E Giovanni Schwierz e otto compagni sacerdoti salesiani polacchi.
3: E oito companheiros sacerdotes salesianos poloneses.
4: Tutti sono stati beatificati come martiri perché vittime delle persecuzioni di regimi totalitari a motivo della loro fedeltà a Cristo.
3: Todos foram beatificados como mártires porque foram vítimas das perseguições dos regimes totalitários devido à sua fidelidade a Cristo. Em seguida, o Santo Padre recordou que neste sábado, no Mato Grosso, no Brasil, foi beatificado o padre Nazareno Lanciotti, sacerdote romano e missionário.
4: Anch'egli martire, perché in nome del Vangelo difendeva i più poveri. L'esempio e l'intercessione di questi coraggiosi testimoni sostengano la missione dei presbiteri e di tutta la Chiesa.
3: Ele também foi mártir, porque em nome do Evangelho defendia os mais pobres. Que o exemplo e a intercessão desses corajosos testemunhas sustentem a missão dos presbíteros de toda a Igreja.
5: Nascido em Roma, na Itália, em 3 de março de 1940, Lanciotti foi ordenado sacerdote em 1966. Em 1971, chegou ao Brasil como missionário, fixando-se em Jauru, onde exerceu um fecundo apostolado e marcou a vida de quem o conheceu. Prova disso é Oswaldo Piva. Amigo do novo Beato, ele recorda traços marcantes da biografia do religioso.
6: Ele era muito travesso quando criança, mas entrou no seminário e aprendeu silêncio, oração e obediência. E ele tinha uma grande devoção a Nossa Senhora e Jesus Eucarístico. E ele pediu duas coisas para Nossa Senhora, né, quando foi ordenado padre: viver a pureza e não estar apegado ao dinheiro.
5: Uma das características mais fortes do sacerdote era a confiança na providência de Deus. Vivendo em uma paróquia que sequer possuía luz elétrica ou meios para se comunicar, Padre Nazareno nunca se deixou abater.
6: Ele construía muitas coisas, ele era um fazedor assim, de coisas, né? E aí não tinha dinheiro. Chegava no dia, tinha que pagar R$7.500 de tijolo, cimento e tal. Chegava um pagamento na conta dele, vindo de ele não sabe de onde. A Divina Providência nunca deixou ele sozinho.
5: Otávio fala com a experiência de quem conviveu lado a lado com o novo Beato. Todas as semanas, um telefonema ou uma visita fizeram crescer a amizade com um mártir do nosso tempo.
6: A gente conversava muito no telefone, ele vinha na minha casa, eu ia lá para Jauru, ficava na casa dele. Ele recebia meus filhos no mês de dezembro, todo mês. E ele me ajudou muito. Eu, quando conheci, ele era um italiano duro. Eu falei, nossa, vou me confessar com ele, ele vai me dar uma bronca. Mas na confissão ele se transformava em Jesus Eucarístico. Uma beleza, uma maravilha. A confissão é você ser um filho pródigo que volta para o pai, ele dizia. Isso me marcou muito.
5: A convivência dos dois se estreitou graças ao movimento sacerdotal mariano, do qual o padre Nazareno foi diretor para o Brasil. Otávio, por sua vez, hoje é representante leigo nacional e se recorda com carinho das marcas que o movimento deixou na vida do mártir.
6: Ele já tinha toda a espiritualidade do movimento na alma, no coração, na vida. Ele era mariano e eucarístico, gostava de confessar e fazia muita penitência. Então, toda a nossa espiritualidade da pequenez, da infância espiritual, de consagrar seu coração de Maria, de viver no abandono, na confiança total, é uma nossa característica.
5: Foi este abandono total a Deus que o fez se dedicar aos mais pobres e abandonados. Na paróquia Nossa Senhora do Pilar, onde trabalhou, criou uma instituição beneficente para oferecer atendimento médico às pessoas em situação de vulnerabilidade. Realizou ainda ações junto aos trabalhadores e suas famílias, lutando contra o tráfico de drogas e a prostituição. Em retaliação ao seu trabalho pastoral, dois homens encapuzados invadiram a sua casa na noite do dia 11 de fevereiro de 2001. Um deles deu um tiro na nuca do sacerdote, atingindo a sua quarta vértebra. Padre Nazareno Lanciotti morreu no dia 22 de fevereiro, aos 61 anos, não sem antes perdoar os seus assassinos. Sinal de uma vida ofertada a Deus, a exemplo da Virgem Maria.
6: O segredo da santidade do Padre Nazareno foi Nossa Senhora, que o levou a adorar Jesus e reviver Jesus no Calvário. Esse foi o segredo dele. Se consagrou a Nossa Senhora, Nossa Senhora tomou posse dele, fez dele um novo Jesus, eucarístico, místico, adorador, e depois ele foi mártir, ou seja, deu a vida como Jesus deu a vida, ele também deu a vida.
5: Padre Nazareno teve a sua morte por ódio à fé reconhecida pela Igreja no dia 14 de abril de 2025, no último martírio promulgado durante o pontificado do Papa Francisco.
3: A sala de imprensa da Santa Sé publicou neste sábado os estatutos autorizados da Pontifícia Comissão para a Tutela dos Menores, que o Papa Leão XIV aprovou ad experimentum por um período de teste de 3 anos, fortalecendo o compromisso constante da Igreja com a proteção dos menores e das pessoas vulneráveis em todo o mundo. Os estatutos anteriores datavam de 2015 e com a promulgação da Constituição Apostólica Praedicat Evangelium, em março de 2022, que disciplina os órgãos da Cúria Romana, foi necessário adequar os estatutos da comissão ao mandato renovado e à nova estrutura previstos pela Constituição. Os estatutos representam um passo importante no aprofundamento da nossa responsabilidade compartilhada de proteger e cuidar dos mais vulneráveis, destaca o presidente da comissão, o arcebispo Thibault Verny. Eles refletem a escuta das vítimas e dos sobreviventes, dos especialistas nos campos da proteção e da experiência das igrejas locais, reafirmando que a salvaguarda continua sendo uma prioridade central.

A Basílica de São Pedro já está recebendo os peregrinos em novo horário. Segundo o comunicado do Departamento de Comunicação Institucional da Fábrica de São Pedro, que administra o espaço, desde o início de junho as visitas poderão ser feitas todos os dias, das 7 da manhã às 8 da noite, do horário italiano. A última entrada será permitida até às 7h15 da noite, dependendo do fluxo de visitantes e do tempo de espera previsto para os controles de segurança, já que as visitas podem durar de 1 a 2 horas. No comunicado, o convite para que todos planejem a ida à Basílica de São Pedro com antecedência suficiente para garantir uma visita tranquila. É necessário usar roupas adequadas a um local de culto. Os ombros e os joelhos devem estar cobertos, tanto para homens quanto para mulheres. As visitas guiadas em vários idiomas, inclusive em português, podem ser reservadas no local ou entrando em contato com o Departamento de Visitas pelo e-mail visiteguidate@fsp.va. O ingresso à Basílica de São Pedro é gratuito, enquanto para subir na cúpula, os preços variam se os peregrinos quiserem adquirir audioguida digital ou se escolherem subir com ou sem elevador. Devido ao grande número de visitantes desde o início de maio, o acesso à cúpula da Basílica de São Pedro está sendo permitido de acordo com a disponibilidade de vagas. O ingresso a preço menor pode ser adquirido no local, nas bilheterias físicas localizadas antes da entrada da cúpula. Caso o visitante queira se programar e garantir a entrada em horário mais adequado às necessidades da família, a orientação é reservar a visita online pelo site www.basilicasanpietro.va. Aí basta seguir diretamente para o trajeto de acesso à cúpula. O ingresso online para contemplar a beleza dos mosaicos do artista Michelangelo Buonarroti de perto, que representam a glória de Deus e dos santos com imagens bíblicas que celebram a Igreja e a fé católica, descobrindo inclusive a cidade do Vaticano de Roma de um ponto de vista único, inclui horário de visita personalizado, subida de elevador até o nível do terraço e visita aos anéis interno e externo da cúpula. A entrada, adquirida antecipadamente, também contempla o acesso para visitar a Basílica de São Pedro com áudio-guia digital, inclusive em português, que deverá ser realizada 60 minutos antes do horário de entrada na cúpula. É necessário passar pelos controles de segurança na Praça São Pedro, por isso os peregrinos devem considerar que a espera média para passar pelos controles é de 1 hora e meia. Só a visita à cúpula dura em média cerca de 1 hora, mas o tempo efetivo depende do ritmo de subida dos peregrinos e do tempo de permanência no topo. São 551 degraus no total para chegar ao topo da cúpula, mas usando o elevador esse número é reduzido para 320 degraus após chegar ao nível dos terraços. Normalmente, a cúpula está aberta todos os dias, de abril a setembro, das 7h30 da manhã às 5h30 da tarde e de outubro a março até às 5 da tarde.

E o programa em português da Rádio Vaticano, o Vatican News, desta segunda-feira, 15 de junho, vai ficando por aqui. A gente agradece, como sempre, a sua companhia e a sua audiência e conta com você amanhã, neste mesmo horário. Um forte abraço e até lá!

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1: Amigas e amigos, saudações. Esta é a Rádio Vaticano na sua emissão de segunda-feira, 15 de junho de 2026, com a apresentação de Filomeno Lopes e Dulce Araújo.
2: Eu nunca te esquecerei. É o tema da mensagem do Papa Leão XIV para o Dia Mundial dos Avós e dos Idosos. Leão XIV exorta a levar com esta mensagem e presença a proximidade e o carinho do Papa. Fazei com que as palavras do profeta, eu nunca te esquecerei, assumam a forma de um encontro terno e afetuoso.
1: Gratidão e memória vão marcar o encontro dos catequistas na Diocese de Santiago, daqui a alguns dias, no âmbito do jubileu dos 500 anos da criação daquela diocese, que ocorrerá em 2033.
2: O arcebispo metropolitano da Arquidiocese de Nampula, no norte de Moçambique, Dom Inácio Sauri, apelou neste domingo à conversão dos corações, à rejeição da violência e ao compromisso com o serviço ao próximo durante a missa de envio dos peregrinos no Santuário do Sagrado Coração de Jesus de Rapala.
1: Cali, cidade colombiana com mais afrodescendentes na América Latina, depois de Bahia no Brasil, vai receber em julho próximo o 4º Encontro Continental de Estudos Afro-Latino-Americanos. Tema a desenvolver na rubrica Segunda Década dos Afrodescendentes.
2: O Papa Leão XIV recebeu na manhã desta segunda-feira, dia 15 de junho, em audiências sucessivas no Vaticano, o cardeal Michael Chesney, prefeito do Dicastério para o Serviço de Desenvolvimento Humano Integral, com os superiores do mesmo Dicastério. O Sr. Lee Jae-myung, presidente da República de Coreia, com a esposa e o séquito. O cardeal Luiz Antônio Tagle, próprio prefeito do Dicastério para a Evangelização. A delegação da United Jewish Appeal Federation of New York. E, finalmente, os peregrinos da Igreja de Rito Ciro-Malancarese na Europa. O Santo Padre nomeou membros do Conselho Diretivo da Agência da Santa Sé para Avaliação e Promoção da Qualidade das Universidades e Faculdades Eclesiásticas. O Reverendo Padre Pablo Carlos Siculi, sócio do Mestre-Geral da Ordem dos Frades Predicadores da Vida Intelectual. As professoras Loreto Bernardita Moya Marchand, decano da Faculdade Eclesiástica de Teologia da Pontifícia Universidade Católica de Valparaíso, no Chile, e Débora Tonelli, representante da Georgetown University a Roma, na Itália, e a doutora Melanie Rosenbaum, oficial do Dicastério para a Cultura e Educação. Nesta segunda-feira, dia 15 de junho de 2026, o Santo Padre Leão XIV recebeu em audiência no Palácio Apostólico do Vaticano o Presidente da República da Coreia, o Sr. Lee Jae-myung, que sucessivamente reuniu-se com o Cardeal Pietro Parolin, Secretário de Estado de Sua Santidade, e com o Arcebispo Paul Richard Gallagher, Secretário para as Relações com Estados e Organizações Internacionais. Durante os cordiais colóquios na Secretaria de Estado, foram destacadas as boas relações entre a Santa Sé e a República da Coreia, sendo destacada a contribuição positiva que a Igreja local oferece à sociedade coreana, com particular referência ao trabalho desenvolvido no âmbito educativo e assistencial. As partes, então, se concentraram na organização da próxima Jornada Mundial da Juventude e em certos aspectos do contexto regional e internacional. Eu nunca te esquecerei. É o tema da mensagem do Papa Leão XIV para o 6º Dia Mundial dos Avós e dos Idosos. Mais pormenores com a colega Mariângela Jaguraba.
3: Foi divulgada nesta segunda-feira a mensagem do Papa Leão XIV para o 6º Dia Mundial dos Avós e dos Idosos, que será celebrado em 26 de julho próximo. Eu nunca te esquecerei é o tema da mensagem extraído do livro do profeta Isaías. Pela boca do profeta Isaías, o Senhor promete que nunca se esquecerá de nenhum de nós. assegura-nos que traz os nossos rostos gravados nas palmas das mãos e que o seu amor é maior do que o de uma mãe pelo seu filho. Com essas palavras, o Papa inicia o texto, ressaltando que o profeta permite-nos vislumbrar um diálogo íntimo e intenso no qual Deus se dirige a cada um e ao próprio povo, tratando todos por tu. Também hoje podemos ler referidas a nós estas palavras e cada um pode ouvir aquele "Nunca te esquecerei" dirigido a si mesmo. Trata-se de palavras que enchem de consolação e confiança. De acordo com Leão XIV, estas são a resposta a um sentimento angustiante que agita o coração. O Senhor abandonou-me, o meu dono esqueceu-se de mim. Quantas vezes na Sagrada Escritura, em particular nos Salmos, a oração nasce do desamparo de quem tem a impressão de que a sua vida não interessa a ninguém e é negligenciada. A dolorosa sensação de ser esquecido é, infelizmente, comum a muitas pessoas e, entre elas, não poucas são idosas. O Papa escreve na mensagem que o amor de Deus, que, pelo contrário, não esquece ninguém, oferece-se como um ato de justiça e uma resposta ao anonimato, no qual, com demasiada frequência, a vida humana acaba por perder-se. Sobre a existência de muitos idosos, em particular, parece estender-se um véu que esbate as feições dos rostos e relega ao esquecimento. É o que acontece nas casas onde reina a solidão e também naqueles asilos onde a singularidade de cada pessoa corre o risco de ser reduzida ao número da sua cama ou à sua patologia, ressalta. A celebração do Dia Mundial dos Avós e dos Idosos é uma oportunidade para redescobrir que a Igreja é chamada a ser mãe de todos e que é sempre possível, em qualquer idade, descobrir-se filhos e filhas de Deus. Que este dia seja, portanto, um estímulo para todos, em particular os mais jovens, retomarem o bom hábito de visitar os seus avós, os idosos da família e também aqueles que não recebem nenhuma visita. Levai-lhes com esta mensagem e com a vossa presença a proximidade e o carinho do Papa. Fazei com que as palavras do profeta "Eu nunca te esquecerei" assumam a forma de um encontro terno e afetuoso. Numa época que tende a acelerar e a fragmentar, a carne humana continua pedindo para ser cuidada e reconhecida por mãos capazes de ternura, por mentes atentas e por palavras bondosas. A cultura digital multiplica as conexões e oferece novas possibilidades de encontro. No entanto, o coração humano conserva uma necessidade inalienável de proximidade, escreve o Papa Leão, citando um trecho de sua carta encíclica Magnifica Humanitas. De acordo com Leão XIV, a Igreja conhece o sofrimento dos seus filhos mais idosos, sabe bem que demasiadas vezes se olha para eles com preconceitos e são considerados um fardo. Está ciente de que uma economia centrada no lucro enfraquece os laços familiares. Sabe que muitos idosos são abandonados pelos filhos, obrigados a migrar ou, em alguns casos, a combater na guerra. Por todas estas razões, alegra-se em anunciar a promessa do Senhor: "Eu nunca te esquecerei." Leão XIV recorda que, para muitos, a descoberta da ternura de Deus no decorrer da vida acontece precisamente na sua última etapa. Cada vez mais, na realidade, ao contrário do que acontecia no passado, é possível chegar à velhice sem ter tido uma verdadeira experiência de fé. Neste caso, a idade avançada, a partir das questões que nesta fase da vida se colocam com maior premência, pode tornar-se o momento oportuno para iniciar ou retomar a vida espiritual. A Deus, que se faz próximo e que aprendemos a reconhecer na sua ternura, podemos então dirigir-nos com confiança filial na oração. "Nunca é tarde demais para Ele nos começarmos a dirigir", escreve o Papa. Leão XIV ressalta que um homem e uma mulher podem renascer na velhice e reconhecer com o profeta: "A vossa salvação está na conversão e em terdes calma. A vossa força está em terdes confiança." Uma força que, para garantir a convivência humana, pode tornar-se convite a não recorrer aos caminhos da arrogância e do poder, mas aos caminhos da reconciliação e da verdadeira paz. Neste tempo, marcado de forma tão dura pela violência bélica e social, muitos questionam-se sobre como será o mundo em que crescerão os próprios netos. Exorto-vos, caríssimos, para que vos unais comigo numa incessante oração para que a paz chegue em breve a todo o mundo, sublinha o Papa, agradecendo aos idosos por apoiá-lo com suas orações, especialmente com a oração do terço.
2: O arcebispo metropolitano da Arquidiocese de Nampula, no norte de Moçambique, Dom Inácio Saúre, apelou neste domingo, dia 14 de junho, à conversão dos corações, à rejeição da violência e ao compromisso com o serviço ao próximo, durante a missa de envio dos peregrinos no Santuário do Sagrado Coração de Jesus de Rapale, de Nampula, Cremildo Alexandre.
4: A Arquidiocese de Nampula encerrou neste domingo a peregrinação anual ao Santuário do Sagrado Coração de Jesus de Rapala com uma celebração eucarística presidida por Dom Francisco Chimoio, arcebispo emérito de Maputo, e concelebrada com Dom Inácio Saúre, arcebispo metropolitano de Nampula, e por Dom Adriano Lenga, bispo emérito de Inhambane. A missa reuniu centenas de fiéis provenientes de diversas paróquias da arquidiocese, maioritariamente jovens, contando igualmente com a presença das autoridades locais representadas pela administradora do distrito de Rapale. Refletindo sobre as leituras do 11º Domingo do Tempo Comum, Dom Inácio Sou recordou que todos batizados são chamados a serem discípulos missionários.
5: Todos nós somos enviados, não é? O próprio número 12 é simbólico, que significa as 12 tribos de Israel. Portanto, o povo conhecido naquela altura, hein, na Bíblia. Quer dizer, todos nós somos os apóstolos, os enviados. Para fazer o quê? Para fazer o bem. Fazer milagres. Curar os doentes. Aqueles que têm lepra. Curar também os que sofrem. Assim, todos. Todos e todos.
4: Referindo-se ao homicídio de Dom Osório, pediu aos fiéis que rezassem não apenas pela alma do bispo falecido, mas também pela conversão do autor do crime. Para Dom Inácio, o maior milagre que um cristão pode testemunhar é a mudança de vida de quem pratica o mal, abandonando a violência para abraçar os valores do Evangelho.
5: É preciso um milagre, operar-se um milagre, para que ele se converta, para que Deus tire do seu peito o coração de pedra para pôr nele o coração de carne, um coração humano, um coração segundo o coração de Deus, segundo o coração de Jesus.
4: A administradora do distrito de Rapale, Maria Noventa Vitor, aproveitou a ocasião para apresentar condolências à Igreja Católica pela morte de Dom Osório Citor Afonso, destacando o seu contributo na promoção da paz, reconciliação e dignidade humana. A dirigente enalteceu o papel da Igreja no fortalecimento dos valores morais e da convivência social.
6: Ao longo dos anos, a Igreja tem sido uma parceira importante na educação, na promoção da dignidade humana e no fortalecimento da coesão social das nossas comunidades.
4: Por sua vez, alguns peregrinos afirmaram que a peregrinação constitui um momento especial para rezar pela paz em Moçambique, inspirando-se no Sagrado Coração de Jesus e no Imaculado Coração de Maria. No final da celebração, Dom Inácio Saúre convidou os fiéis a abandonar o egoísmo, a inveja e o ódio para se tornar instrumentos de paz, fraternidade e esperança no seio das suas famílias e comunidades. De Nampula, Moçambique, para a Rádio Vaticano, Cremildo Alexandre.
1: Enquadrado nas celebrações dos 500 anos da criação da Diocese de Santiago de Cabo Verde, a Diocese celebrará com grande alegria o Jubileu dos Catequistas, um momento especial de encontro, formação, espiritualidade, valorização e dedicação daqueles que transmitem a fé e a necessidade de manter viva a memória da caminhada cristã. Os catequistas diocesanos são convidados a viver uma jornada de renovação vocacional, comunhão e envio missionário no evento que será celebrado no sábado, dia 20 de junho deste ano de 2026, na paróquia de São Miguel Arcanjo, na Ilha de Santiago. Presidirá a celebração o novo bispo, Dom Teodoro Tavares, que pela primeira vez vai à paróquia que o viu nascer, avançou o pároco, Padre Saturnino Afonso, à Rádio Nova de Maria, em Cabo Verde.
7: digamos assim, uma instrução, uma indicação da diocese no seu próprio programa, digamos assim, pastoral de cada ano. A partir daí vivemos todos. Então há uma indicação para ir celebrando. Como celebramos com as crianças, celebramos com os jovens, celebramos com os catequistas, que eu aqui na paróquia tenho insistido, não simplesmente catequista, parece, ou seja, parece um pouco redutor, seria jubileu das forças vivas da paróquia, e que foram ou são até hoje uma pedra importante nessa cimentação desta igreja diocesana em Cabo Verde. E podemos dizer agora que respira com os dois pulmões, ou os três pulmões até, que é portanto, a diocese de Santiago de Cabo Verde, a diocese de Mindelo e os nossos irmãos que estão na diáspora, que também se têm celebrado com eles, tanto Dom Arlindo como Dom Hildo. Então, neste jubileu é sobretudo esse sentido de agradecer e encorajar a todas as forças vivas, a todos os movimentos, a todos os responsáveis das comunidades, a levarmos à frente essa missão que nos foi encomendada, digamos assim, por Cristo. Sendo que a Igreja somos todos, é sinodal, caminhamos juntos, e essa celebração de gratidão por todo o trabalho que os nossos irmãos leigos têm feito e que continuarão a fazer, achamos importante nessa dinâmica de preparação do jubileu dos 500 anos.
1: Durante a celebração, haverá compromisso dos catequistas com o apostolado. Um certificado simbólico será entregue a cada um pelo reconhecimento e engajamento no crescimento do reino, conscientes da sua responsabilidade em formar discípulos autênticos, comprometidos com a vida da Igreja e capazes de testemunhar Cristo no mundo atual. Com esta celebração, arranca a novena para a festa dos santos Pedro e Paulo, confirma o prelado.
7: Uma feliz coincidência, porque veio visitar-nos o nosso bispo como pastor e a comunidade que acolhe, que poderá ser a futura paróquia, vai ser justamente a comunidade de São Pedro e São Paulo, que é a cabeça, digamos assim, dos apóstolos dessa evangelização. Unidos à cabeça da Igreja, em primeiro lugar, o Santo Padre. No nosso caso da Igreja particular, quer dizer, o Bispo também é sucessor dos apóstolos. Vai ser um dia feliz e vai arrancar justamente a novena para a festa de São Pedro e São Paulo. Então, que essa Igreja, em comunhão com o Santo Padre e com os bispos, nessa caminhada sinodal e por intercessão dos apóstolos, nomeadamente São Pedro e São Paulo, nos abençoe a nossa Igreja nessa caminhada rumo ao jubileu dos 500 anos da fundação da Igreja em Cabo.

Segunda década dos afrodescendentes, 2025-2034. Segundo dados estatísticos da Colômbia, em 2025, 3.737.000 pessoas, ou seja, 7,1% da população nacional, se reconheciam como negros afrodescendentes. E segundo dados do último censo sobre a qualidade de vida, 21,7% dessas pessoas se concentram no Vale do Cauca, fazendo de Cali, capital da região e importante cidade da Colômbia, a segunda cidade com mais população afrodescendente na América Latina, depois de São Salvador da Bahia, no Brasil. Este é um dado muito importante, segundo a LARI, Boletim do Instituto de Investigação Afro-Latino-Americano da Universidade de Harvard, nos Estados Unidos. Cada ano, este instituto marca encontro numa cidade diferente do continente americano para refletir sobre a questão da justiça racial. E este ano, Cali foi escolhida como lugar do quarto encontro continental de estudos afro-latino-americanos. Será de 22 a 24 de julho próximo. Esta é, de facto, a segunda vez que o encontro se realiza na América Latina. A primeira foi há 2 anos, em São Paulo, no Brasil. A escolha de Cali não é apenas por questões logísticas e o número de afrodescendentes que a cidade tem. É também uma escolha simbólica, política. Com efeito, o encontro conta com a parceria de organismos locais como o Festival Petro Álvarez, o Centro de Estudos Afrodiaspóricos da Universidade Privada ICESI de Cali e dezenas de organizações comunitárias que, ao longo dos tempos, converteu Cali numa plataforma de produção intelectual e cultural afro. Chegar a Cali é já chegar à Afro-Latinoamérica, disse Alejandro de la Fuente, diretor de ALARI, o Boletim do Instituto de Investigação Afro-Latino-Americano da Universidade de Harvard, nos Estados Unidos, como referíamos. Ele disse isso em entrevista ao jornal colombiano El Tiempo. A intenção, acrescentou, é chegar a Cali com a vocação de abrir portas para que as pessoas que de outra forma não teriam como partilhar as suas experiências, saberes e histórias o possam fazer. O programa do encontro é vasto, incluindo temas como justiça ambiental, mudanças climáticas, saúde pública, relação afro-indígena e ciência, tecnologia e sociedade, e ainda afrofeminismo, estudos de género e sexualidade, etc. Uma constelação de disciplinas que pode parecer dispersivo, mas não, assegura a articulista do jornal El Tiempo, citando Alejandro de la Fuente, o diretor de ALARI. Segundo ele, a questão do racismo é transversal. Um sociólogo que estuda desigualdades sociais, um cientista político que analisa representações sociais e um historiador de arte que trabalha com imagens afro estão todos, no fundo, a olhar para o mesmo fenómeno, mas de ponto de vistas diferentes. O que o encontro de Cali vai fazer é chamar a atenção para esta multiplicidade de temáticas e criar a oportunidade de diálogo sobre eles, que, de outra forma, não existiriam. O Congresso tem vindo a ganhar cada vez mais adeptos e a transformar-se. Em 2019, foi feito em Harvard e nele participaram 200 pessoas. No segundo, 3 anos depois, também nos Estados Unidos, já eram 500 pessoas. E em São Paulo, há 2 anos atrás, eram 1.300. E este ano, em Cali, são esperadas 1.600 pessoas. Não acredito que voltaremos a organizá-lo em Harvard, disse Alejandro de la Fuente. A deslocação geográfica é também uma questão política e reflete a aposta em constituir uma plataforma na América Latina para a América Latina, pois que o saber latino-americano não pode continuar a ser produzido exclusivamente a partir das aulas do Norte Global.
Esta posição conta, todavia, com uma produção bibliográfica em inglês, Estudos Africanos, uma introdução, que é o primeiro estudo sistemático de campo em Humanidades e Ciências Sociais, editado pelo próprio Alejandro de la Fuente, juntamente com George Wright Andrews. Este estudo mostra que, para além de poder existir por si só, os países da América Latina têm uma massa crítica suficiente para poder sustentar-se a partir da América Latina. A pergunta a que o colóquio de Cali deverá responder é se essa massa crítica tem meios financeiros suficientes para poder reproduzir-se e difundir-se. E nesta procura de passar do campo político para o campo prático, em março passado, a ALARI, Instituto de Investigação Afro-Latino-Americana da Universidade de Harvard, recordamos, assinou um memorando com o Banco de Desenvolvimento para a América Latina e Caraíbas. O memorando coloca na agenda dessa banca a questão da inclusão, justiça racial e étnica na América Latina e Caraíbas, com base na premissa de que não há desenvolvimento sem inclusão, não há democracia sem inclusão, não há bem-estar sem inclusão. Disso depreende a necessidade de criar, como disse de la Fuente, de criar infraestruturas de conhecimento para sustentar essas visões. Os processos de racialização não dizem respeito apenas às pessoas racializadas, têm a ver com toda a sociedade na América Latina. São processos que ajudam a constituir a ordem social latino-americana, afirmou De La Fuente. Por isso, os estudos afro-latino-americanos não são estudos de uma minoria, são estudos de uma estrutura que atravessa todas as pessoas que vivem nessas sociedades, de forma distinta, mas igualmente constitutivas. A dupla dimensão, o estudo das pessoas afrodescendentes e o estudo das sociedades que as contêm, é precisamente o que De La Fuente e Andrews definiram no seu livro O Núcleo do Campo, ou seja, estudar ao mesmo tempo as problemáticas dos negros na região e a negritude como categoria de diferenciação, motor de estratificação e variáveis-chave nos processos de formação nacional. Isto, a nível acadêmico, determina que perguntas se fazem, a quem se estuda e, sobretudo, a quem se interpela quando se fala de racismo. Tudo isto vai para além das polarizações esquerda-direita que se vive um pouco por todo o lado. Ambas essas forças têm em comum a questão do racismo. O certo é que as quotas de acesso a estudos em algumas regiões da América Latina têm melhorado um pouco as coisas. Há uma nova geração de estudiosos a reproduzir saberes. O segundo passo é criar espaços nas universidades latino-americanas. Cátedras, programas, departamentos, institutos para enfrentar essas temáticas, para que as pessoas que enfrentam esses saberes possam dizer: aqui nesta universidade tenho a oportunidade de contribuir para o desenvolvimento desse campo de estudo a partir da América Latina. O Congresso de Cali será, portanto, um momento para se fazer o ponto da situação e ver até que ponto chegou essa aposta. Ao mesmo tempo, constituirá um novo ponto de partida para o que virá, lê-se no artigo publicado em El Tiempo de Cali por Marcela Guardo Maia, a 8 de maio passado de 2026. Há, portanto, que acompanhar este Congresso de Cali sobre estudos afro-latino-americanos para ver em que direção vai seguir.

0: nosso Senhor Jesus Cristo. 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Bom dia. Esse é o Boletim de Notícias da Rádio Vaticano, Vatican News, em língua portuguesa, nesta terça-feira, 16 de junho. Nos estúdios, Silvone José. Papa Leão XIV, retomem o bom hábito de visitar os idosos. Eu nunca te esquecerei é o tema da mensagem do Papa para o 6º Dia Mundial dos Avós e dos Idosos. Mariângela Jaguraba.
1: Foi divulgada nesta segunda-feira a mensagem do Papa Leão XIV para o 6º Dia Mundial dos Avós e dos Idosos, que será celebrado em 26 de julho próximo. Eu nunca te esquecerei é o tema da mensagem extraído do livro do profeta Isaías. Pela boca do profeta Isaías, o Senhor promete que nunca se esquecerá de nenhum de nós. Assegura-nos que traz os nossos rostos gravados nas palmas das mãos e que o seu amor é maior do que o de uma mãe pelo seu filho. Com essas palavras, o Papa inicia o texto, ressaltando que o profeta permite-nos vislumbrar um diálogo íntimo e intenso no qual Deus se dirige a cada um e ao próprio povo, tratando todos por tu. Também hoje podemos ler referidas a nós estas palavras e cada um pode ouvir aquele "Nunca te esquecerei" dirigido a si mesmo. Trata-se de palavras que enchem de consolação e confiança. De acordo com Leão XIV, estas são a resposta a um sentimento angustiante que agita o coração. O Senhor abandonou-me, o meu dono esqueceu-se de mim. Quantas vezes na Sagrada Escritura, em particular nos Salmos, a oração nasce do desamparo de quem tem a impressão de que a sua vida não interessa a ninguém e é negligenciada. A dolorosa sensação de ser esquecido é, infelizmente, comum a muitas pessoas e, entre elas, não poucas são idosas. O Papa escreve na mensagem que o amor de Deus, que, pelo contrário, não esquece ninguém, oferece-se como um ato de justiça.

0: é chamada a ser mãe de todos e que é sempre possível, em qualquer idade, descobrir-se filhos e filhas de Deus. Que este dia seja, portanto, um estímulo para todos, em particular os mais jovens, retomarem o bom hábito de visitar os seus avós, os idosos da família e também aqueles que não recebem nenhuma visita. Levai-lhes com esta mensagem e com a vossa presença a proximidade e o carinho do Papa. Fazei com que as palavras do profeta "Eu nunca te esquecerei" assumam a forma de um encontro terno e afetuoso. Numa época que tende a acelerar e a fragmentar, a carne humana continua pedindo para ser cuidada e reconhecida por mãos capazes de ternura, por mentes atentas e por palavras bondosas. A cultura digital multiplica as conexões e oferece novas possibilidades de encontro. No entanto, o coração humano conserva uma necessidade inalienável de proximidade, escreve o Papa Leão, citando um trecho de sua carta encíclica Magnífica Humanitas. De acordo com Leão XIV, a Igreja conhece o sofrimento dos seus filhos mais idosos, sabe bem que demasiadas vezes se olha para eles com preconceitos e são considerados um fardo. Está ciente de que uma economia centrada no lucro enfraquece os laços familiares. Sabe que muitos idosos são abandonados pelos filhos, obrigados a migrar ou, em alguns casos, a combater na guerra. Por todas estas razões, alegra-se em anunciar a promessa do Senhor: "Eu nunca te esquecerei." Leão XIV recorda que, para muitos, a descoberta da ternura de Deus no decorrer da vida acontece precisamente na sua última etapa. Cada vez mais, na realidade, ao contrário do que acontecia no passado, é possível chegar à velhice sem ter tido uma verdadeira experiência de fé. Neste caso, a idade avançada, a partir das questões que nesta fase da vida se colocam com maior premência, pode tornar-se o momento oportuno para iniciar ou retomar a vida espiritual. A Deus, que se faz próximo e que aprendemos a reconhecer na sua ternura, podemos então dirigir-nos com confiança filial na oração. Nunca é tarde demais para Ele nos começarmos a dirigir, escreve o Papa. Leão XIV ressalta que um homem e uma mulher podem renascer na velhice e reconhecer com o profeta: "A vossa salvação está na conversão e em terdes calma. A vossa força está em terdes confiança." Uma força que, para garantir a convivência humana, pode tornar-se convite a não recorrer aos caminhos da arrogância e do poder, mas aos caminhos da reconciliação e da verdadeira paz. Neste tempo, marcado de forma tão dura pela violência bélica e social, muitos questionam-se sobre como será o mundo em que crescerão os próprios netos. Exorto-vos, caríssimos, para que vos unais comigo numa incessante oração para que a paz chegue em breve a todo o mundo, sublinha o Papa, agradecendo aos idosos por apoiá-lo com suas orações, especialmente com a oração do terço. Retribuo de coração, deixando-vos este desejo: que o Senhor nos renove sempre na fé, na esperança e na caridade. Ele que nunca se esquece de nós, conclui o Papa Leão.
1: Nesta segunda-feira, 15 de junho, o Santo Padre Leão XIV recebeu em audiência no Palácio Apostólico, no Vaticano, o presidente da República da Coreia, senhor Lee Jae-myung, que sucessivamente reuniu-se com o cardeal Pietro Parolin, secretário de Estado de Sua Santidade, e com o arcebispo Paul Risser Gallagher, secretário para as relações com os estados e organizações internacionais. Durante os cordiais colóquios na Secretaria de Estado, foram destacadas as boas relações entre a Santa Sé e a República da Coreia, sendo destacada a contribuição positiva que a igreja local oferece à sociedade coreana, com particular referência ao trabalho desenvolvido no âmbito educativo e assistencial. As partes, então, se concentraram na organização da próxima Jornada Mundial da Juventude e em certos aspectos do contexto regional e internacional. A Diocese de Lorena sediará o 7º Congresso Apostólico Mundial sobre a Misericórdia em 2029, na comunidade Canção.

0: 9, na cidade de Cachoeira Paulista. O convite foi feito pelo Dicastério para Evangelização e o anúncio ocorreu durante o encerramento da atual edição do encontro realizado em Vilnius, capital da Lituânia, no último dia 12. Nos estúdios comigo, o padre Alex Freitas, conselheiro encarregado pelos clérigos da Canção Nova. Padre Alex, seja bem-vindo. Tudo bem?
1: Obrigado, Silvonei.
0: E parabéns também pela nova função.
1: Amém. Muito obrigado. Daqui a um mês, então, assumirei essa função no Conselho da Comunidade, junto com mais 9 irmãos, graças a Deus.
0: Padre Alex esteve presente também no 6º Congresso Apostólico Mundial sobre a Misericórdia em Vilnius. Está voltando de lá. Como foi esse encontro? E depois falamos também desse chamado para ser agora no Brasil e aonde? Na Casa da Canção Nova.
1: Sim. Acredito que foi uma experiência de identificação, mas também de ampliação dos horizontes desse movimento da Divina Misericórdia, que houve um ressurgimento aí, especialmente a partir da experiência de Santa Faustina, mas que se ampliou realmente para o mundo todo. Então, nesse congresso, nós pudemos ver nos demais continentes como a experiência da misericórdia é vivida e também, assim, concretizada em obras de misericórdia, como na Austrália. Vimos também no Líbano, Estados Unidos, experiência. Então, foi realmente uma experiência de alargar o modo de ver a misericórdia de Deus no coração da igreja.
0: Que misericórdia é essa que nós estamos falando?
1: Nós estamos falando da misericórdia do Pai, que tem um rosto, que é a figura de Nosso Senhor Jesus Cristo, a pessoa de Nosso Senhor Jesus Cristo, que quis chegar realmente aos corações, resgatar indivíduos, mas também a partir deles chegar a multidões.
0: O encontro de Vilnius sucedeu-se a um outro encontro, né, que foi realizado também em outro país, se não me engano, foi em Samoa,
1: isso.
0: Não?
1: É.
0: Agora, vimos, a cada 3 anos nós temos esta oportunidade de um congresso apostólico mundial. Isso. E o próximo agora será em 2029, no Brasil, na Diocese de Lorena, na Canção Nova.
1: Isso mesmo. Nós recebemos assim com temor, mas também com muita alegria, esse convite do Dicastério para a nova evangelização, pedindo que a Diocese de Lorena sediasse. Então foi enviada uma carta para Dom Vladimir, perguntando então se a comunidade Canção Nova aceitaria sediar. Então, interessante isso, que é um encontro ali diocesano, claro, vai ser na nossa casa, nós vamos trabalhar ali também na organização, mas para nós foi com muita alegria e também percebemos assim como um cumprimento de algo que Padre Jonas já nos dizia, né? Um cumprimento de uma profecia. Ele falava: Canção Nova, Casa da Misericórdia. A partir daquela experiência de São João Paulo II, que promulgou o Ano da Misericórdia ali no ano 2000, em 2002, fizemos a primeira festa da Misericórdia em Cachoeira Paulista. E o Padre Jonas conta que não estava em Cachoeira, tinha de celebrar, se não me engano, em Araras, um encontro. E quando ele viu pela televisão, a chácara estava assim, tomada, repleta. Ninguém esperava, nem estruturalmente pensávamos que seria assim. E ele se adiantou, celebrou a missa onde estava e foi correndo para Canção Nova para celebrar a missa lá. Então, depois disso, ele escreveu um documento interno chamado Entramos no Tempo da Misericórdia. Um dia ali ele já falava, 2002, que a Canção Nova seria um grande santuário da Divina Misericórdia. E nem tinha, né, o pensamento de ter um santuário do Pai das Misericórdias. Mas ele dizia que não só uma igreja, mas todos nós, né, missionários, a comunidade, seríamos Casa da Misericórdia. E agora, então, com esse chamado da igreja, nós percebemos que Deus quer realizar uma obra em nós, mas não só em nós. Eu creio que muitos no Brasil e América Latina e tantos países que vão, né, nesse Congresso Mundial, vão perceber-se melhor sua própria identidade, mas também sua missão como servos da misericórdia.
0: O que significa realizar um encontro como esse para a Canção Nova?
1: Acho que um amadurecimento também institucional, uma proximidade com, obviamente, com o dicastério da nova evangelização, mas no nosso serviço à igreja. Acho que é um tempo de todos nós, eu pessoalmente, mas também a própria comunidade, viver aquilo que Deus já nos falou há um tempo, né? Aqui, Padre Jonas, Dom Alberto Taveira, Padre Wagner, né? Em oração, rezavam e rezavam com o Salmo 2, pede-me e dar-te-ei por herança as nações. Então, para nós, é um abrir as portas da Casa da Misericórdia.

0: Louvado seja Nosso Senhor Jesus Cristo. O noticiário da Rádio Vaticano, Vatican News, direto da Cidade do Vaticano. Alô, amigos de todo o Brasil e do continente africano, estamos juntos com o noticiário da Rádio Vaticano, Vatican News, em língua portuguesa, nesta terça-feira, 16 de junho, trazendo as últimas notícias do Papa, da Igreja e do mundo. Nos estúdios Silvone José, com a assessoria técnica de Bruno Orti. Uma saudação a você no Brasil e nos países de língua portuguesa. O tempo é bom na cidade do Vaticano e a temperatura, neste momento, na Praça São Pedro, em torno dos 31 graus Celsius. E vamos aos destaques do programa de hoje. Leão 14, retomem o bom hábito de visitar os idosos. Eu nunca te esquecerei é o tema da mensagem do Papa para o 6º Dia Mundial dos Avós e dos Idosos. O Papa exorta a levar com essa mensagem a presença, a proximidade e o carinho do Papa. A dimensão religiosa é essencial para enfrentar a crise climática. Mensagem em vídeo para a 10ª edição do Austrian World Summit em Viena. E o Papa propõe 3 caminhos inspirados nas virtudes cristãs da fé, esperança e caridade. O Papa encontrou ontem em audiência os participantes do primeiro encontro dos fiéis residentes na Europa do rito Ciro-Malancarese. E ainda, jamais associar o nome de Deus à guerra. O Papa responde uma carta na Piazza de San Pietro. Bom dia mais uma vez a você. Bom dia, Camila Moraes, nos estúdios.
1: Bom dia, Silvanei. Bom dia aos ouvintes.
0: 31 graus hoje, hein?
1: Maravilha.
0: A Igreja recorda hoje São Ciro e Santa Julita.
1: Julita vivia na cidade de Icônio, na Licaônia, hoje Turquia. Era uma senhora cristã e da alta aristocracia que se tornara viúva logo após ter dado à luz um menino que foi batizado com o nome de Ciro, cujo diminutivo é siríaco ou quiríaco. Ciro tinha 3 anos de idade quando o sanguinário imperador Diocleciano começou a perseguir, prender e matar cristãos. Por isso, Julita, com seu filho, fugiu para Seleucia e depois para Tarso, onde acabou sendo presa. O governador romano local, Alexandre, tirou-lhe o filho dos braços e passou a usá-lo para suas torturas. Colocou-o no colo enquanto sua mãe era flagelada diante dele.

0: tornou o mártir mais jovem do cristianismo, precedido apenas pelos santos mártires inocentes exterminados pelo rei Herodes em Belém. Por isso, Ciro é considerado padroeiro das crianças que sofrem de maus tratos.
1: Eu nunca te esquecerei é o tema da mensagem do Papa para o Sexto Dia Mundial dos Avós e dos Idosos, que foi publicado no dia de ontem. Mariângela Jagurapa.
2: Foi divulgada nesta segunda-feira a mensagem do Papa Leão XIV para o Sexto Dia Mundial dos Avós e dos Idosos, que será celebrado em 26 de julho próximo. Eu Nunca Te Esquecerei é o tema da mensagem extraído do livro do profeta Isaías. Pela boca do profeta Isaías, o Senhor promete que nunca se esquecerá de nenhum de nós. Assegura-nos que traz os nossos rostos gravados nas palmas das mãos e que o seu amor é maior do que o de uma mãe pelo seu filho. Com essas palavras, o Papa inicia o texto ressaltando que o profeta permite-nos vislumbrar um diálogo íntimo e intenso no qual Deus se dirige a cada um e ao próprio povo, tratando todos por tu. Também hoje podemos ler referidas a nós estas palavras e cada um pode ouvir aquele Nunca Te Esquecerei dirigido a si mesmo. Trata-se de palavras que enchem de consolação e confiança. De acordo com Leão XIV, estas são a resposta a um sentimento angustiante que agita o coração. O Senhor abandonou-me, o meu dono esqueceu-se de mim. Quantas vezes na Sagrada Escritura, em particular nos Salmos, a oração nasce do desamparo de quem tem a impressão de que a sua vida não interessa a ninguém e é negligenciada. A dolorosa sensação de ser esquecido é, infelizmente, comum a muitas pessoas e, entre elas, não poucas são idosas. O Papa escreve na mensagem que o amor de Deus, que, pelo contrário, não esquece ninguém, oferece-se como um ato de justiça e uma resposta ao anonimato, no qual, com demasiada frequência, a vida humana acaba por perder-se. Sobre a existência de muitos idosos, em particular, parece estender-se um véu que esbate as feições dos rostos e relega ao esquecimento. É o que acontece nas casas onde reina a solidão e também naqueles asilos onde a singularidade de cada pessoa corre o risco de ser reduzida ao número da sua cama ou à sua patologia, ressalta. A celebração do Dia Mundial dos Avós e dos Idosos é uma oportunidade para redescobrir que a Igreja é chamada a ser mãe de todos e que é sempre possível, em qualquer idade, descobrir-se filhos e filhas de Deus. Que este dia seja, portanto, um estímulo para todos, em particular os mais jovens, retomarem o bom hábito de visitar os seus avós, os idosos da família e também aqueles que não recebem nenhuma visita. Levai-lhes com esta mensagem e com a vossa presença a proximidade e o carinho do Papa. Fazei com que as palavras do profeta, Eu Nunca Te Esquecerei, assumam a forma de um encontro terno e afetuoso. Numa época que tende a acelerar e a fragmentar, a carne humana continua pedindo para ser cuidada e reconhecida por mãos capazes de ternura, por mentes atentas e por palavras bondosas. A cultura digital multiplica as conexões e oferece novas possibilidades de encontro. No entanto, o coração humano conserva uma necessidade inalienável de proximidade, escreve o Papa Leão, citando um trecho de sua carta encíclica Magnifica Humanitas. De acordo com Leão XIV, a Igreja conhece o sofrimento dos seus filhos mais idosos, sabe bem que demasiadas vezes se olha para eles com preconceitos e são considerados um fardo. Está ciente de que uma economia centrada no lucro enfraquece os laços familiares. Sabe que muitos idosos são abandonados pelos filhos, obrigados a migrar ou, em alguns casos, a combater na guerra. Por todas estas razões, alegra-se em anunciar a promessa do Senhor: Eu nunca te esquecerei. Leão XIV recorda que, para muitos, a descoberta da ternura de Deus no decorrer da vida acontece precisamente na sua última etapa. Cada vez mais, na realidade, ao contrário do que acontecia no passado, é possível chegar à velhice sem ter tido uma verdadeira experiência de fé. Neste caso, a idade avançada, a partir das questões que nesta fase da vida se colocam com maior premência, pode tornar-se o momento oportuno para iniciar ou retomar a vida espiritual. A Deus, que se faz próximo e que aprendemos a reconhecer na sua ternura, podemos então

0: dirigir-nos com confiança filial na oração. Nunca é tarde demais para ele nos começarmos a dirigir, escreve o Papa. Leão XIV ressalta que um homem e uma mulher podem renascer na velhice e reconhecer com o profeta: a vossa salvação está na conversão e em terdes calma. A vossa força está em terdes confiança. Uma força que, para garantir a convivência humana, pode tornar-se convite a não recorrer aos caminhos da arrogância e do poder, mas aos caminhos da reconciliação e da verdadeira paz. Neste tempo, marcado de forma tão dura pela violência bélica e social, muitos questionam-se sobre como será o mundo em que crescerão os próprios netos. Exorto-vos, caríssimos, para que vos unais comigo numa incessante oração para que a paz chegue em breve a todo o mundo, sublinha o Papa, agradecendo aos idosos por apoiá-lo com suas orações, especialmente com a oração do terço. Retribuo de coração, deixando-vos este desejo: que o Senhor nos renove sempre na fé, na esperança e na caridade. Ele que nunca se esquece de nós, conclui o Papa Leão.
1: Uma igreja que trouxe a luz do Evangelho, difundindo seus valores e que na década de 1930 cresceu rapidamente em Tamil Nadu, na Índia, por meio das vivas comunidades católicas que floresceram graças ao compromisso da hierarquia e das consagradas da Congregação das Filhas de Maria. Assim resumiu Leão XIV as características da Igreja Ciro-Malankar ao receber em audiência nesta segunda-feira na Sala Clementina, no Vaticano, os participantes da primeira conferência de fiéis residentes na Europa. Em suas palavras de boas-vindas, o pontífice estendeu os melhores votos ao seu arcebispo maior, cardeal Baselios Mar Clemis, que completa 65 anos e celebra seu jubileu de prata episcopal em agosto, e uma saudação especial ao bispo Kuriakos Mar Ostatsios, visitador apostólico, que organizou a conferência. O Papa, em seu discurso proferido em inglês, recordou que a Igreja Ciro-Malankar, uma igreja sui iuris, que está embarcando num intenso caminho de renovação espiritual de vários anos, em preparação para o seu centenário, celebrará o 95º aniversário de sua hierarquia em um ano, estabelecido pela Constituição Apostólica Christus Pastorum Principi, do Papa Pio XI, em 11 de junho de 1932. Ele recordou o exemplo deixado pelo venerável Mar Ivanius. Para o pontífice, o primeiro arcebispo metropolitano Ciro-Malankar de Trivandrum, um verdadeiro pastor segundo o coração de Jesus, que juntamente com Mar Teófilos, conduziu numerosos sacerdotes e um bom número de fiéis, incluindo religiosos e religiosas das congregações de Betânia, a redescobrir a comunhão eclesial com o sucessor de Pedro, como parte vital da vivência da fé cristã, e que, desde jovem sacerdote, foi capaz de olhar muito além dos limites de sua comunidade cristã em Kerala. Mar Ivanius compreendeu que era necessário recuperar o dinamismo da boa semente plantada na Índia pela pregação do martírio de São Tomé Apóstolo, e desejava uma obra missionária, não apenas em palavras, mas também expressa através de uma vida virtuosa e de um autêntico serviço de caridade, destacou o Papa Leão.
2: For this reason, ever since its inception, your church has always been a beacon of evangelical energy and apostolic charity, bringing social justice, education, and integral human development to those on the margins of society.
1: Desde o seu nascimento, a vossa igreja sempre foi um farol de energia evangélica e caridade apostólica, disse o Papa, levando justiça social, educação e desenvolvimento humano integral àqueles que vivem à margem da sociedade. Desta forma, o Evangelho se espalha, Como disse o meu venerável predecessor, o Papa Bento XVI, por atração. Assim como Cristo atrai todos a si, com o poder do seu amor, culminando no sacrifício da cruz. O Papa também encorajou o Sínodo dos Bispos e os institutos religiosos da Igreja Ciro-Malancar a se comprometerem com as circunscrições criadas mais recentemente na Índia, particularmente as vastas eparquias de Santo Efrem de Kadak e São João Crisóstomo de Gurgaon. É necessário, disse o Papa, um compromisso igualmente urgente para preservar e promover os tesouros inestimáveis incorporados por todas as igrejas orientais, especialmente na crescente diáspora, como tive a ocasião de dizer durante o vosso jubileu, que ocorreu poucos dias depois da minha eleição como Papa. A dimensão religiosa é essencial para enfrentar a crise climática. Mensagem em vídeo do Papa para a 10ª edição do Austrian World Summit em Viena. Túlio Fonseca.
2: The Church has always been aware that the ecological question has a moral dimension.
3: A Igreja sempre esteve consciente de que a questão ecológica possui uma dimensão moral. De fato, a crise ambiental não é uma questão isolada, mas sim o aspecto ecológico da crise socioeconômica contemporânea.
2: Of the contemporary socio-economic crisis.
3: Com essas palavras, o Papa dirigiu-se aos participantes da 10ª edição do Austrian World Summit, realizado nesta terça-feira, 16 de junho, no Palácio Hofburg, em Viena. O encontro, promovido pela Schwarzenegger Climate Initiative, reúne representantes da política, da economia, da ciência, da cultura e da sociedade civil em torno da proteção do clima, da inovação e de soluções sustentáveis. Em sua mensagem em vídeo, o pontífice recordou que sustentabilidade, ecologia integral e cuidado com a criação são preocupações presentes há muitas décadas. Para contribuir com os trabalhos da cúpula, Leão XIV propôs três temas inspirados nas virtudes cristãs da fé, da esperança e da caridade. O Papa destacou que muitas tradições religiosas compreendem a criação como dom divino e afirmam o caráter sagrado da vida. Por isso, a fé reforça o desejo comum de proteger a vida e cuidar da natureza. Embora para alguns a fé pareça ter pouco a contribuir para as questões relacionadas às mudanças climáticas e à proteção ambiental, a dimensão religiosa é, na verdade, essencial para abordar adequadamente esses desafios. Aqueles que acreditam que o nosso mundo foi criado por Deus e que é intrinsecamente bom são chamados a assumir uma responsabilidade ainda maior no cuidado com a criação, pois essa é uma exigência da própria fé.
2: Are compelled to assume an even greater responsibility to care for creation, since this is the requirement of their faith.
3: Leão XIV também relacionou a crise climática aos fundamentos éticos apresentados na encíclica Magnifica Humanitas. A igual dignidade de todos os seres humanos, os direitos humanos fundamentais, o bem comum, o destino universal dos bens, a subsidiariedade, a solidariedade e a justiça social. Segundo o pontífice, sem enfrentar essas questões pessoais e sociais, nenhuma solução técnica para proteger o meio ambiente poderá alcançar plenamente seu objetivo. Nesse contexto, pediu atenção especial aos mais pobres e aos mais vulneráveis à degradação ambiental, recomendando que eles permaneçam no centro das avaliações, do planejamento e da realização de novos projetos. Ao tratar da esperança, Leão XIV reconheceu a preocupação crescente diante dos desafios globais. A paz, afirmou, está ameaçada pela falta de respeito à criação, pela exploração predatória dos recursos naturais e pela deterioração da qualidade de vida provocada pelas mudanças climáticas. Esses desafios, acrescentou, exigem cooperação internacional e um multilateralismo coeso e voltado para o futuro. No entanto, nas deliberações e negociações sobre o clima, surgem frequentemente medos. Medo de mudar de rumo, de perder o poder e de enfrentar resultados incertos.
2: It's here, I think, that religious leaders and communities can offer special insight for supporting ambitious social and environmental efforts.
3: É aqui, penso eu, que os líderes e as comunidades religiosas podem oferecer uma contribuição especial para apoiar iniciativas sociais e ambientais ambiciosas, pois a Bíblia está repleta de exemplos de como os medos das pessoas podem ser superados pela esperança, que em última instância é um dom do próprio Deus.
2: Which ultimately is a gift from God himself.
3: O Papa também mencionou a COP30, afirmando que é possível dar continuidade aos progressos alcançados por meio de uma transição justa rumo à sociedade, nas quais o bem comum prevaleça sobre o lucro e os modelos econômicos estejam enraizados na solidariedade e na dignidade humana. Para isso, sublinhou, os países mais ricos devem cumprir suas obrigações de apoio financeiro aos países mais pobres. O Santo Padre pediu ainda o desenvolvimento de uma nova estrutura financeira internacional centrada na pessoa humana, capaz de permitir que todos os países, especialmente os mais pobres e vulneráveis aos desastres climáticos, alcancem seu pleno potencial com a dignidade de seus cidadãos respeitada. Por fim, o Papa abordou a caridade, destacando a importância de cultivar uma autêntica cultura do cuidado com o meio ambiente. Essa cultura, observou, inclui aquilo que o Papa Francisco chamou de amor cívico e político.
2: Such love is the key to authentic development.
3: Esse amor é a chave para um desenvolvimento verdadeiramente humano, pois para tornar a sociedade mais humana, mais digna da pessoa humana, é necessário valorizar novamente o amor na vida social, política, econômica e cultural, fazendo dele a norma constante e suprema de toda a atividade.
2: Becoming the constant and highest norm for all activity.
3: Leão XIV recordou que, ao lado dos pequenos gestos cotidianos, o amor social impulsiona a elaboração de estratégias mais amplas para deter a degradação ambiental e promover uma cultura do cuidado que alcance toda a sociedade. Ao concluir, o Papa expressou o desejo de que a cúpula favoreça o diálogo necessário para encontrar soluções eficazes em defesa do maravilhoso dom da criação. Invocou sobre todos os participantes os dons de Deus, a sabedoria e a paz.
2: And I willingly invoke upon you all God's gifts of wisdom and peace.
1: Jamais associar o nome de Deus à guerra. Respondendo a uma carta publicada na revista Piazza San Pietro, o pontífice ressalta que a missão da Igreja é invocar a paz e denunciar com veemência aqueles que instrumentalizam a religião para os seus próprios fins. Andressa Golé.
4: São imagens poéticas, assim o Papa define as palavras que Raffaele de Catânia, na Itália, evoca em uma carta à revista Piazza San Pietro, uma publicação da Basílica do Vaticano. No texto, publicado na edição de junho, o leitor pergunta: como se pode derramar sangue inocente invocando Deus? Como se pode transformar um nome que deveria unir em um instrumento de divisão e morte? Perguntas que suscitam outras sobre o motivo pelo qual o homem escolhe o ódio e não o amor. Leão XIV responde, lembrando as vítimas inocentes causadas por mísseis, drones e armas na Ucrânia, assim como no Oriente Médio e em outras partes do mundo. Desde o início do meu ministério, disse ele, invoquei o dom de uma paz desarmada e desarmante, humilde e perseverante. A paz que nasce de Cristo e que deve ser testemunhada, porque a Igreja está empenhada em pregar o diálogo. Não pode ser de outra forma. A algum poderoso deste mundo, continua o Papa, isso poderá não agradar. Ele tentará fazer algumas distinções, encobrir as próprias intenções belicistas com justificativas religiosas, mas a missão da Igreja, a missão do sucessor de Pedro, não pode ser outra senão invocar a paz, mas também a de denunciar com veemência quem ousa associar o nome de Deus a ações de guerra e que não pode ser profanado pela vontade do domínio, pela prepotência e pela discriminação, sobretudo, jamais deve ser invocado para justificar escolhas e ações de morte. E o Papa prossegue: infelizmente, essa tentação de profanar o nome de Deus atinge também quem se professa cristão. Por fim, o bispo de Roma, seguindo sua orientação de desarmar as palavras, exorta os cristãos a agir para evitar que justamente as palavras da fé sejam arrastadas para a luta política, para abençoar o nacionalismo e justificar religiosamente a violência e a luta armada. O convite é o de cultivar a oração, a espiritualidade, o diálogo ecumênico e interreligioso como caminhos de paz e linguagens de encontro entre tradições e culturas. Esse é um compromisso ineludível para todos nós cristãos, finalizou o Papa Leão XIV. A edição de junho já pode ser acessada online pelo próprio site da revista Piazza San Pietro, que teve o seu nome escolhido pelo Papa Francisco. É o www.piazzasanpietromagazine.org. A publicação mensal, que ganhou o modelo arquitetônico da colunata de Bernini como logotipo por representar o abraço com a comunidade, estará disponível ao público que visita o Vaticano ou também pode ser acessado online. A revista oferece conteúdo sobre os temas da Igreja e do mundo ao abordar questões atuais com foco em problemas sociais como pobreza, imigração, violência e os desafios enfrentados pelas famílias e pelos excluídos. Leão XIV, assim como fez desde a fundação em 2024, o Papa Francisco também participa mensalmente ao responder cartas de leitores, uma para cada edição, disponibilizando-se para ouvir e dialogar com os leitores.

0: com essa última informação, chegamos à conclusão do nosso espaço de hoje, agradecendo mais uma vez a sua presença. Bom dia para você também, Camila.
1: Bom dia, uma ótima terça para todos.
0: E nós recordamos, amanhã é quarta-feira, dia de audiência geral com o Papa Leão. Estaremos transmitindo ao vivo com comentários em português. Depois a gente conta aqui como foi a audiência. Um abraço.
1: Um abraço.
0: Um abraço a você que está conosco e até amanhã.

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2: Alô você, esta é a Rádio Vaticano trazendo a música popular brasileira. Está chegando aí para você agora, Loboches e Caetano Veloso. Sem não, depois é a vez de Ivan Lins.

Você ouviu Henrique Mann, Salve-se Quem Puder. Antes, Ivan Lins, Depende de Nós. Terminamos por aqui o espaço de hoje da MPB, mas voltamos amanhã com mais música. Bom início de tarde e até lá!

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1: Amigas e amigos, muito boa tarde. A Rádio Vaticano é emissão do dia 16 de junho de 2026, com a apresentação de Dulce Araújo. A dimensão religiosa é essencial para enfrentar a crise climática, afirma o Papa na sua mensagem vídeo à 10ª edição da Cimeira Mundial Austríaca que decorre em Viena. O Papa irá à sede do PAM na segunda-feira, 22 de junho, por ocasião da reunião anual do Conselho Administrativo deste organismo da ONU relacionado com a alimentação. A Santa Sé assinou um acordo com a ACEI, a Sociedade de Água e Eletricidade da Itália, para a instalação de um sistema agrovoltaico em Santa Maria di Galeria, território extraterritorial do Vaticano. Milhões de crianças no mundo estão expostas a vários riscos ligados às mudanças climáticas, declara o UNICEF num relatório difundido hoje. Terça-feira, dia de repouso semanal do Santo Padre em Castel Gandolfo. E neste dia, a Prefeitura da Casa Pontifícia anunciou que o Santo Padre, acolhendo o convite do Diretor Executivo do Programa Alimentar Mundial, PAN, se deslocará segunda-feira, 22 de junho, à sede deste organismo da ONU, em Roma, para se encontrar com os participantes na sessão anual do Conselho de Administração, os funcionários e seus familiares. Tem lugar nesta segunda-feira, 16 de junho, em Viena, a Cimeira Mundial Austríaca, uma conferência anual sobre o clima que se realiza na capital austríaca desde há 10 anos. É promovida pela Schwarzenegger Climate Initiative e tem como finalidade estabelecer conexões entre cientistas, políticos, empresários, mundo da cultura e a sociedade civil, a fim de criar uma aliança para a proteção ambiental. O Papa dirigiu-lhes uma mensagem de que Túlio Fonseca nos dá os pormenores.
2: The Church has always been aware that the ecological question has a moral dimension.
3: A Igreja sempre esteve consciente de que a questão ecológica possui uma dimensão moral. De fato, a crise ambiental não é uma questão isolada, mas sim o aspecto ecológico da crise socioeconômica contemporânea.
2: Of the contemporary socio-economic crisis.
3: Com essas palavras, o Papa dirigiu-se aos participantes da 10ª edição do Austrian World Summit. Em sua mensagem em vídeo, o pontífice recordou que sustentabilidade, ecologia integral e cuidado com a criação são preocupações presentes há muitas décadas. Para contribuir com os trabalhos da cúpula, Leão XIV propôs três temas inspirados nas virtudes cristãs da fé, da esperança e da caridade. O Papa destacou que muitas tradições religiosas compreendem a criação como dom divino e afirmam o caráter sagrado da vida. Por isso, a fé reforça o desejo comum de proteger a vida e cuidar da natureza. Embora para alguns a fé pareça ter pouco a contribuir para as questões relacionadas às mudanças climáticas e à proteção ambiental, a dimensão religiosa é, na verdade, essencial para abordar adequadamente esses desafios. Aqueles que acreditam que o nosso mundo foi criado por Deus e que é intrinsecamente bom são chamados a assumir uma responsabilidade ainda maior no cuidado com a criação, pois essa é uma exigência da própria fé.
2: Are compelled to assume an even greater responsibility to care for creation, since this is the requirement of their faith.
3: Leão XIV também relacionou a crise climática aos fundamentos éticos apresentados na encíclica Magnifica Humanitas. A igual dignidade de todos os seres humanos, os direitos humanos fundamentais, o bem comum, o destino universal dos bens, a subsidiariedade, a solidariedade e a justiça social. Segundo o pontífice, sem enfrentar essas questões pessoais e sociais, nenhuma solução técnica para proteger o meio ambiente poderá alcançar plenamente seu objetivo. Nesse contexto, pediu atenção especial aos mais pobres e aos mais vulneráveis à degradação ambiental, recomendando que eles permaneçam no centro das avaliações, do planejamento e da realização de novos projetos. Ao tratar da esperança, Leão XIV reconheceu a preocupação crescente diante dos desafios globais. A paz, afirmou, está ameaçada pela falta de respeito à criação, pela exploração predatória dos recursos naturais e pela deterioração da qualidade de vida provocada pelas mudanças climáticas. Esses desafios, acrescentou, exigem cooperação internacional e um multilateralismo coeso e voltado para o futuro. No entanto, nas deliberações e negociações sobre o clima, surgem frequentemente medos. Medo de mudar de rumo, de perder o poder e de enfrentar resultados incertos.
2: It's here, I think, that religious leaders and communities can offer a special insight for supporting ambitious social and environmental efforts.
3: É aqui, penso eu, que os líderes e as comunidades religiosas podem oferecer uma contribuição especial para apoiar iniciativas sociais e ambientais ambiciosas, pois a Bíblia está repleta de exemplos de como os medos das pessoas podem ser superados pela esperança, que em última instância é um dom do próprio Deus.
2: Which ultimately is a gift from God himself.
3: O Papa também mencionou a COP30, afirmando que é possível dar continuidade aos progressos alcançados por meio de uma transição justa rumo à sociedade, nas quais o bem comum prevaleça sobre o lucro e os modelos econômicos estejam enraizados na solidariedade e na dignidade humana. Para isso, sublinhou, os países mais ricos devem cumprir suas obrigações de apoio financeiro aos países mais pobres. O Santo Padre pediu ainda o desenvolvimento de uma nova estrutura financeira internacional centrada na pessoa humana, capaz de permitir que todos os países, especialmente os mais pobres e vulneráveis aos desastres climáticos, alcancem seu pleno potencial com a dignidade de seus cidadãos respeitada. Por fim, o Papa abordou a caridade, destacando a importância de cultivar uma autêntica cultura do cuidado com o meio ambiente. Essa cultura, observou, inclui aquilo que o Papa Francisco chamou de amor cívico e político.
2: Such love is the key to authentic development.
3: Esse amor é a chave para um desenvolvimento verdadeiramente humano, pois para tornar a sociedade mais humana, mais digna da pessoa humana, é necessário valorizar novamente o amor na vida social, política, econômica e cultural, fazendo dele a norma constante e suprema de toda a atividade.
2: Becoming the constant and highest norm for all activity.
3: Leão XIV recordou que, ao lado dos pequenos gestos cotidianos, o amor social impulsiona a elaboração de estratégias mais amplas para deter a degradação ambiental e promover uma cultura do cuidado que alcance toda a sociedade. Ao concluir, o Papa expressou o desejo de que a cúpula favoreça o diálogo necessário para encontrar soluções eficazes em defesa do maravilhoso dom da criação. Invocou sobre todos os participantes os dons de Deus, a sabedoria e a paz.
2: And I willingly invoke upon you all God's gifts of wisdom and peace.
1: Ainda em matéria de clima, de salientar que a Santa Sé assinou um acordo com a ACEI, a Sociedade de Água e Eletricidade da Itália, para a instalação de um sistema agrovoltaico em Santa Maria di Galeria, vasto território extraterritorial que se encontra a cerca de 10 quilômetros do Vaticano ao qual pertence. O acordo foi assinado a 10 de junho entre o Governo do Estado da Cidade do Vaticano, a Administração do Património da Sé Apostólica, APSA, a Fundação Fratello Sole e a ACEIA. Tudo isto para a construção, dizíamos, de um sistema agrovoltaico na área extraterritorial de Santa Maria di Galeria. Sustentabilidade ambiental, uso responsável dos recursos e proteção da nossa casa comum. Esses são os princípios que norteiam o acordo, cujo objetivo é o desenvolvimento de um processo conjunto voltado para a definição, estruturação e e implementação gradual do sistema agrovoltaico que a Santa Sé pretende construir na área extraterritorial de Santa Maria de Galéria. O sistema vai garantir não apenas o fornecimento de energia para a estação de rádio da Santa Sé existente em Santa Maria de Galéria, como também o abastecimento energético completo para o estado da cidade do Vaticano. O projeto dá ainda especial atenção ao uso de soluções inovadoras e integradas, adequadas para combinar a produção de energia, o uso eficiente dos recursos e a valorização do território. Portanto, o protocolo está em consonância com as indicações do Magistério da Igreja e, em particular, com as estabelecidas na encíclica Laudato Si, na exortação Laudate Deum e no motu próprio Irmão Sol. Em conformidade com esses princípios, o desenvolvimento do projeto levará em consideração critérios de sustentabilidade ambiental ao longo de todo o ciclo de vida da infraestrutura, como a minimização de emissões, o uso eficiente dos recursos hídricos e energéticos, a proteção do solo e dos ecossistemas e a integração com as atividades agrícolas. O acordo com a ACEA aborda o alto nível de complexidade técnica e de gestão do sistema, que exige uma abordagem integrada. Os diversos componentes energéticos, hídricos, ambientais e agrícolas serão considerados, assim como também as inter-relações entre produção, consumo, gestão de recursos e valorização. Segundo um relatório do Unicef publicado neste dia 16 de junho de 2026, cerca de metade das crianças do mundo, ou seja, 1,1 mil milhões, estão expostas a pelo menos 3 riscos climáticos sobrepostos que ameaçam a sua saúde, educação e sobrevivência. O relatório sublinha que quase todas as crianças do mundo estão expostas a pelo menos um risco climático, enquanto que mais de 4 milhões podem enfrentar até 6 riscos sobrepostos. Esses riscos são inundações costeiras, secas, calor extremo, incêndios florestais, ondas de calor, inundações fluviais, tempestades de areia e de poeira e tempestades tropicais. Pela primeira vez, o relatório revela exatamente onde e com que intensidade múltiplas ameaças climáticas sobrepostas estão a ter impacto sobre as crianças e os serviços sociais essenciais dos quais elas dependem e como os governos podem tomar medidas concretas para responder a essa situação. Países de alta renda não estão imunes a choques climáticos simultâneos. Na região do Sahel, em África, uma das mais afetadas, mais de 4 milhões de crianças enfrentam a tripla ameaça de ondas de calor, calor extremo e tempestades de areia. Enquanto isso, em países asiáticos, como Bangladesh, Myanmar e Paquistão, as crianças estão expostas a mais riscos climáticos simultaneamente e com maior intensidade do que em qualquer outro lugar do mundo. Além dos 8 riscos climáticos mais comuns, o relatório analisa a exposição das crianças à poluição do ar e à malária, 2 riscos altamente sensíveis aos efeitos das mudanças climáticas. Os dados mostram que a poluição do ar afeta quase todas as crianças do mundo, enquanto 1 bilhão de crianças estão expostas à malária, o que adiciona uma camada extra de perigo para as crianças que já enfrentam múltiplos riscos climáticos. E assim termina esta emissão. Continuação de Muito Boa Tarde, sempre na companhia da Rádio Vaticano, através da sua página web em vaticannews.va/pt. E logo às 20 horas com a emissão para o continente africano. Laudetur Jesus Christus.

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1: Olá, amigos de todo o Brasil e demais países lusófonos, está no ar o programa em língua portuguesa da Rádio Vaticano Vatican News desta terça-feira, 16 de junho. Traremos para você que está sintonizado conosco as últimas notícias sobre as atividades do Papa, da Santa Sé e da Igreja no Mundo. Nos estúdios, Raimundo Lima. A assessoria técnica de hoje é de Alberto Giovanetti. E passamos ao pensamento bíblico que escolhemos para você. Ajuntai em riquezas no céu, onde nem traça nem ferrugem os corroem, onde os ladrões não arrombam nem roubam. Do Evangelho segundo São Mateus, capítulo 6, versículo 20. E vamos aos destaques do nosso programa de hoje. Leão 14. A dimensão religiosa é essencial para enfrentar a crise climática. O Papa, em resposta a leitor de Catânia, jamais associar o nome de Deus à guerra. O Pontífice a jornal italiano. Fazer boa informação sem as fake news e as polarizações. O Santo Padre aos Ciro Malancareses. Preservem suas tradições e permaneçam unidos. Colômbia anuncia cessar fogo antes do segundo turno das eleições. E ainda, Oriente Médio, expectativa pela assinatura do acordo entre Estados Unidos e Irã em Genebra, na Suíça. Essas e outras notícias a partir de agora. O programa em língua portuguesa da Rádio Vaticano Vatican News desta terça-feira está apenas começando. Leão 14. A dimensão religiosa é essencial para enfrentar a crise climática. A reportagem é do colega Túlio Fonseca.
2: The church has always been aware that the ecological question has a moral dimension.
3: A igreja sempre esteve consciente de que a questão ecológica possui uma dimensão moral. De fato, a crise ambiental não é uma questão isolada, mas sim o aspecto ecológico da crise socioeconômica contemporânea.
2: Of the contemporary socio-economic crisis.
3: Com essas palavras, o Papa dirigiu-se aos participantes da 10ª edição do Austrian World Summit, realizado nesta terça-feira, 16 de junho, no Palácio Hofburg, em Viena. O encontro, promovido pela Schwarzenegger Climate Initiative, reúne representantes da política, da economia, da ciência, da cultura e da sociedade civil em torno da proteção do clima, da inovação e de soluções sustentáveis. Em sua mensagem em vídeo, o pontífice recordou que sustentabilidade, ecologia integral e cuidado com a criação são preocupações presentes há muitas décadas. Para contribuir com os trabalhos da cúpula, Leão XIV propôs três temas inspirados nas virtudes cristãs da fé, da esperança e da caridade. O Papa destacou que muitas tradições religiosas compreendem a criação como dom divino e afirmam o caráter sagrado da vida. Por isso, a fé reforça o desejo comum de proteger a vida e cuidar da natureza. Embora para alguns a fé pareça ter pouco a contribuir para as questões relacionadas às mudanças climáticas e à proteção ambiental, a dimensão religiosa é, na verdade, essencial para abordar adequadamente esses desafios. Aqueles que acreditam que o nosso mundo foi criado por Deus e que é intrinsecamente bom são chamados a assumir uma responsabilidade ainda maior no cuidado com a criação, pois essa é uma exigência da própria fé.
2: Are compelled to assume an even greater responsibility to care for creation, since this is the requirement of their faith.
3: Leão XIV também relacionou a crise climática aos fundamentos éticos apresentados na encíclica Magnifica Humanitas. A igual dignidade de todos os seres humanos, os direitos humanos fundamentais, o bem comum, o destino universal dos bens, a subsidiariedade, a solidariedade e a justiça social. Segundo o pontífice, sem enfrentar essas questões pessoais e sociais, nenhuma solução técnica para proteger o meio ambiente poderá alcançar plenamente seu objetivo. Nesse contexto, pediu atenção especial aos mais pobres e aos mais vulneráveis à degradação ambiental, recomendando que eles permaneçam no centro das avaliações, do planejamento e da realização de novos projetos. Ao tratar da esperança, Leão XIV reconheceu a preocupação crescente diante dos desafios globais. A paz, afirmou, está ameaçada pela falta de respeito à criação, pela exploração predatória dos recursos naturais e pela

0: Contribuição especial para apoiar iniciativas sociais e ambientais ambiciosas, pois a Bíblia está repleta de exemplos de como os medos das pessoas podem ser superados pela esperança, que em última instância é um dom do próprio Deus. O Papa também mencionou a COP30, afirmando que é possível dar continuidade aos progressos alcançados por meio de uma transição justa rumo à sociedade, nas quais o bem comum prevaleça sobre o lucro e os modelos econômicos estejam enraizados na solidariedade e na dignidade humana. Para isso, sublinhou, os países mais ricos devem cumprir suas obrigações de apoio financeiro aos países mais pobres. O Santo Padre pediu ainda o desenvolvimento de uma nova estrutura financeira internacional centrada na pessoa humana, capaz de permitir que todos os países, especialmente os mais pobres e vulneráveis aos desastres climáticos, alcancem seu pleno potencial com a dignidade de seus cidadãos respeitada. Por fim, o Papa abordou a caridade, destacando a importância de cultivar uma autêntica cultura do cuidado com o meio ambiente. Essa cultura, observou, inclui aquilo que o Papa Francisco chamou de amor cívico e político.
1: Such love is the key to authentic development.
0: Esse amor é a chave para um desenvolvimento verdadeiramente humano, pois para tornar a sociedade mais humana, mais digna da pessoa humana, é necessário valorizar novamente o amor na vida social, política, econômica e cultural, fazendo dele a norma constante e suprema de toda a atividade.
1: Becoming the constant and highest norm for all activity.
0: Leão XIV recordou que, ao lado dos pequenos gestos cotidianos, o amor social impulsiona a elaboração de estratégias mais amplas para deter a degradação ambiental e promover uma cultura do cuidado que alcance toda a sociedade. Ao concluir, o Papa expressou o desejo de que a cúpula favoreça o diálogo necessário para encontrar soluções eficazes em defesa do maravilhoso dom da criação. Invocou sobre todos os participantes os dons de Deus, a sabedoria e a paz.
1: And I willingly invoke upon you all God's gifts of wisdom and peace.
2: O Papa, em resposta a leitor de Catânia, jamais associar o nome de Deus à guerra. Vamos ouvir com a colega Andressa Colê.
3: São imagens poéticas, assim o Papa define as palavras que Raffaele de Catânia, na Itália, evoca em uma carta à revista Piazza San Pietro, uma publicação da Basílica do Vaticano. No texto, publicado na edição de junho, o leitor pergunta: como se pode derramar sangue inocente invocando Deus? Como se pode transformar um nome que deveria unir em um instrumento de divisão e morte? Perguntas que suscitam outras sobre o motivo pelo qual o homem escolhe o ódio e não o amor. Leão XIV responde, lembrando as vítimas inocentes causadas por mísseis, drones e armas na Ucrânia, assim como no Oriente Médio e em outras partes do mundo. Desde o início do meu ministério, disse ele, invoquei o dom de uma paz desarmada e desarmante, humilde e perseverante. A paz que nasce de Cristo e que deve ser testemunhada, porque a Igreja está empenhada em pregar o diálogo. Não pode ser de outra forma. Há algum poderoso deste mundo, continua o Papa, isso poderá não agradar. Ele tentará fazer algumas distinções, encobrir as próprias intenções belicistas com justificativas religiosas, mas a missão da Igreja, a missão do sucessor de Pedro, não pode ser outra senão invocar a paz. Mas também a de denunciar com veemência quem ousa associar o nome de Deus a ações de guerra e que não pode ser profanado pela vontade do domínio, pela prepotência e pela discriminação, sobretudo, jamais deve ser invocado para justificar escolhas e ações de morte. E o Papa prossegue: infelizmente, essa tentação de profanar o nome de Deus atinge também quem se professa cristão. Por fim, o bispo de Roma, seguindo sua orientação de desarmar as palavras, exorta os cristãos a agir para evitar que justamente as palavras da fé sejam arrastadas para a luta política, para abençoar o nacionalismo e justificar religiosamente a violência e a luta armada.

0: O convite é o de cultivar a oração, a espiritualidade, o diálogo ecumênico e interreligioso como caminhos de paz e linguagens de encontro entre tradições e culturas. Esse é um compromisso ineludível para todos nós cristãos, finalizou o Papa Leão XIV. A edição de junho já pode ser acessada online pelo próprio site da revista Piazza San Pietro, que teve o seu nome escolhido pelo Papa Francisco. É o www.piazzasanpietromagazine.org. A publicação mensal, que ganhou o modelo arquitetônico da colunata de Bernini como logotipo por representar o abraço com a comunidade, estará disponível ao público que visita o Vaticano ou também pode ser acessado online. A revista oferece conteúdo sobre os temas da Igreja e do mundo ao abordar questões atuais com foco em problemas sociais como pobreza, imigração, violência e os desafios enfrentados pelas famílias e pelos excluídos. Leão XIV, assim como fez desde a fundação em 2024 o Papa Francisco, também participa mensalmente ao responder cartas de leitores, uma para cada edição, disponibilizando-se para ouvir e dialogar com os leitores. Ser a água que sacia profundamente a sede de conhecimento de pessoas de diferentes gerações, alimentar as consciências com notícias e não com fofocas, oferecer uma interpretação correta e transparente da realidade, unir nos momentos bons e ruins a comunidade na qual se está enraizado, protegendo a sua história e memória. Leão XIV escolhe a metáfora da água, inspirando-se no rio que, atravessando a cidade de Trento, une paisagens, memórias, homens e mulheres de um território de montanhas que se transformam em planícies para descrever a boa informação que há 80 anos é a missão do jornal italiano L'Adige, da região do Trentino Alto Adige, que tem uma tiragem média de 18 mil exemplares. Na mensagem dirigida ao diretor Pierluigi De Pentori, que ganhou a capa da edição deste 16 de junho, o pontífice relembra o nascimento do jornal por vontade do fundador Flamínio Piccoli. A escolha do nome de um rio, a água que corre, é símbolo de uma regeneração contínua, possível apenas se se bebe de uma fonte pura. A riqueza das raízes que testemunham a riqueza do pensamento cristão como fermento do jornalismo, não apenas católico, baluarte da liberdade de expressão. Em particular, o pensamento do Papa se dirigiu a De Gasperi, que antes de se dedicar à política, foi redator e depois diretor de La Voce Cattolica, de Trento, e também fundador do jornal Il Trentino. Hoje, segundo o bispo de Roma, novos desafios aguardam uma resposta do mundo da informação que, para superá-los, tem apenas um caminho, a qualidade. E isso se traduz na capacidade de cuidar das vozes e dos rostos, cultivar a seriedade de cada notícia e de cada análise, preservar a beleza das culturas e dos territórios, fortalecer as comunidades, mas também governar a tecnologia sem ceder à retórica do pensamento único, respeitar as diferentes opiniões sem ceder à tentação de aumentar os lucros, recorrendo à droga das notícias falsas e das polarizações artificiais. Leão XIV concluiu a sua mensagem desejando ao jornal, neste tempo de grandes mudanças, que seja instrumento da verdade, guardião da história e da memória, fonte de conhecimento e fermento da humanidade.
1: Leão XIV aos Ciro Malancareses. Preservem suas tradições e permaneçam unidos. Os detalhes com o colega Silvonei José.
2: Uma igreja que trouxe a luz do Evangelho, difundindo seus valores e que na década de 1930 cresceu rapidamente em Tamil Nadu, na Índia, por meio das vivas comunidades católicas que floresceram graças ao compromisso da hierarquia e das consagradas da Congregação das Filhas de Maria. Assim resumiu Leão XIV as características da igreja Ciro-Malankar ao receberem audiência nesta segunda-feira na Sala Clementina, no Vaticano, os participantes da primeira conferência de fiéis residentes na Europa. Em suas palavras de boas-vindas, o pontífice estendeu os melhores votos ao seu arcebispo maior, cardeal Baselius Mar Clemis, que completa 65 anos e celebra seu jubileu de prata episcopal em agosto. E uma saudação especial ao bispo Kuriakos Mar Ostatsios, visitador apostólico, que organizou a conferência. O Papa, em seu discurso proferido em inglês, recordou que a Igreja Ciro-Malankar, uma igreja sui iuris, que está embarcando num intenso caminho de renovação espiritual de vários anos, em preparação para o seu centenário, celebrará o 95º aniversário de sua hierarquia em um ano, estabelecido pela Constituição Apostólica Christo Pastorum Principi, do Papa Pio XI, em 11 de junho de 1932. Ele recordou o exemplo deixado pelo venerável Mar Ivanius. Para o pontífice, o primeiro arcebispo metropolitano Ciro Malankar de Trivandrum, um verdadeiro pastor segundo o coração de Jesus, que juntamente com Mar Teófilos conduziu numerosos sacerdotes e um bom número de fiéis, incluindo religiosos e religiosas das congregações de Betânia, a redescobrir a comunhão eclesial com o sucessor de Pedro, como parte vital da vivência da fé cristã, e que, desde jovem sacerdote, foi capaz de olhar muito além dos limites de sua comunidade cristã em Kerala. Mar Ivanius compreendeu que era necessário recuperar o dinamismo da boa semente plantada na Índia pela pregação do martírio de São Tomé Apóstolo e desejava uma obra missionária, não apenas em palavras, mas também expressa através de uma vida virtuosa e de um autêntico serviço de caridade, destacou o Papa Leão.
3: Por essa razão, ever since its inception, your church has always been a beacon of evangelical energy and apostolic charity, bringing social justice, education, and integral human development to those on the margins of society.
2: Desde o seu nascimento, a vossa igreja sempre foi um farol de energia evangélica e caridade apostólica, disse o Papa, levando justiça social, educação e desenvolvimento humano integral àqueles que vivem à margem da sociedade. Desta forma, o Evangelho se espalha, como disse o meu venerável predecessor, o Papa Bento XVI, por atração. Assim como Cristo atrai todos a si, com o poder do seu amor, culminando no sacrifício da cruz. O Papa também encorajou o Sínodo dos Bispos e os institutos religiosos da Igreja Ciro-Malankar a se comprometerem com as circunscrições criadas mais recentemente na Índia, particularmente as vastas eparquias de Santo Efrem de Kadak e São João Crisóstomo de Gurgaon. É necessário, disse o Papa, um compromisso igualmente urgente para preservar e promover os tesouros inestimáveis incorporados por todas as igrejas orientais, especialmente na crescente diáspora, como tive a ocasião de dizer durante o vosso jubileu, que ocorreu poucos dias depois da minha eleição como Papa.
1: Colômbia anuncia cessar fogo antes do segundo turno das eleições. Quem conta pra gente é a colega Mariângela Jaguraba.
4: Poucos dias antes do segundo turno das eleições presidenciais, o Exército de Libertação Nacional, ELN, principal grupo guerrilheiro ainda ativo na Colômbia, anunciou um cessar-fogo unilateral de 3 dias para as eleições de 21 de junho. A trégua entrará em vigor à meia-noite de 20 de junho e terminará em 23 de junho. Em comunicado, a organização explicou que a decisão é motivada pelo desejo de respeitar o livre direito ao voto e não interferir no processo eleitoral, prometendo não impedir os cidadãos, não influenciar suas escolhas e não atacar os candidatos à presidência. O grupo guerrilheiro também criticou o que chama de interferências estrangeiras na política colombiana, uma referência implícita ao apoio do governo Trump ao candidato conservador Abelardo de la Espriella. Quase 10 anos após o acordo de paz de 2016 com as FARC, as Forças Armadas Revolucionárias da Colômbia, a Colômbia continua enfrentando uma das mais graves crises humanitárias das Américas. De acordo com o Alto Comissariado das Nações Unidas para os Refugiados, ACNUR, o país abriga atualmente quase 7 milhões de deslocados internos, uma das maiores populações deslocadas do mundo. Apesar dos esforços de paz e das negociações com os grupos armados, a violência, as disputas territoriais e as atividades de organizações ilegais continuam obrigando milhares de pessoas a abandonar suas casas. Mais de 1.400.000 pessoas foram deslocadas pelo menos uma vez desde a assinatura do acordo de paz e mais de 6.900.000 ainda precisam de assistência e reparos. Esta é uma campanha eleitoral particularmente tensa. O segundo turno, em 21 de junho, colocará frente a frente o candidato progressista Iván Cepeda, próximo ao atual presidente Gustavo Petro, e o conservador Abelardo de la Espriella, que deve liderar as pesquisas após o primeiro turno. A votação já começou no exterior, onde mais de 1.400.000 colombianos residentes em 67 países são chamados a votar. As últimas horas também foram marcadas por um confronto político direto entre os dois candidatos. Cepeda anunciou uma denúncia contra seu rival, acusando-o de envolvimento em supostas irregularidades relacionadas à gestão de verbas públicas destinadas à saúde. De la Espriella ainda não se manifestou oficialmente sobre as acusações.

A cerimônia oficial está marcada para sexta-feira, 19 de junho, em Genebra, na Suíça, e contará com a participação do vice-presidente dos Estados Unidos, J.D. Vance, e do chefe de negociações iraniano, Mohammed Bagher Ghalibafi. A assinatura do acordo de trégua entre os Estados Unidos e o Irã mantém o mundo em suspense após meses de anúncios e desmentidas e o intenso fogo cruzado entre as partes no Golfo. Os detalhes do acordo, segundo o próprio vice-presidente dos Estados Unidos, poderiam ser divulgados por Trump antes de sexta-feira, mas o presidente norte-americano já se aventura a revelar uma das cláusulas cruciais do documento. O Irã concordou em nunca se dotar de armas nucleares. No entanto, ele desmente como notícia falsa o boato que circulou sobre um pagamento multibilionário dos Estados Unidos a Teherã. E sobre os detalhes do acordo, Vance esclarece. Há aspectos técnicos a serem definidos, sobretudo quanto à implementação do acordo. Quem divulgou um dos capítulos centrais do acordo foi o ministro das Relações Exteriores iraniano, Abbas Araghchi, informando ao presidente do parlamento libanês, Nabih Berri, da presença da cláusula sobre a cessação das hostilidades contra o Líbano contida no memorando de entendimento, um ponto que deve ser implementado e aplicado literalmente desde o primeiro dia e durante todo o período de negociação de 60 dias, destacou Araghchi, e que garantir seu cumprimento é responsabilidade dos Estados Unidos da América e dos fiadores do memorando de entendimento. Enquanto isso, teria começado o levantamento do bloqueio estadunidense aos portos iranianos no estratégico Estreito de Hormuz, segundo informações divulgadas pela Press TV, segundo a qual 3 petroleiros e 2 navios carregados com bens essenciais para o Irã ultrapassaram o bloqueio naval. Mais ataques israelenses no Líbano. Embora o Ministério da Saúde de Beirute indique uma diminuição na intensidade dos ataques israelenses no sul do Líbano após os acordos alcançados entre os Estados Unidos e o Irã, o órgão informou que novos ataques mataram pelo menos 15 pessoas, incluindo 2 mulheres, e feriram outras 82 pessoas de segunda para esta terça-feira. De acordo com os últimos balanços, desde o reinício do conflito em 2 de março, o número total de civis mortos chegou a 3.798, com 11.781 feridos. Enquanto isso, milhares de refugiados partiram de Beirute em direção às áreas do sul anteriormente abandonadas, mas o comando do exército libanês alertou a população para que se abstivesse de retornar ao sul até que os escombros fossem removidos e as estradas desminadas. E assim, amigo ouvinte, chegamos ao final do nosso programa de hoje. Como sempre, agradecendo pelo carinho da sintonia, prometemos estar de volta amanhã neste mesmo horário, se Deus quiser. Você, como sempre, o nosso forte abraço e até lá!

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1: Amigas e amigos, as nossas melhores saudações. Esta é a Rádio Vaticano a transmitir mais uma edição do seu programa em língua portuguesa para os ouvintes que nos escutam no continente africano e pelo mundo fora. Em destaque, nesta terça-feira, dia 16 de junho de 2026,
2: a dimensão religiosa é essencial para enfrentar a crise climática, afirmou o Papa na sua mensagem vídeo à 10ª edição da Cimeira Mundial Austríaca, que decorre em Viena.
1: O Malawi lança apelo à comunidade internacional para o repatriamento da África do Sul de 10 mil compatriotas forçados a regressar ao país devido à violência e às ameaças xenófobas nas últimas semanas. A rubrica África Global concluirá a nossa transmissão de hoje com a apresentação de Dulce Araújo, Filomeno Lopes e Bernardo Swat. Fique conosco e boa audição.
2: Tem lugar nesta segunda-feira, 16 de junho, em Viena, a Cimeira Mundial Austríaca, uma conferência anual sobre o clima que se realiza na capital austríaca desde há 10 anos. É promovida pela Schwarzenegger Climate Initiative e tem como finalidade estabelecer conexões entre cientistas, políticos, empresários, mundo da cultura e a sociedade civil, a fim de criar uma aliança para a proteção ambiental. O Papa dirigiu-lhes uma mensagem de que Túlio Fonseca nos dá os pormenores.
3: The church has always been aware that the ecological question has a moral dimension.
4: A igreja sempre esteve consciente de que a questão ecológica possui uma dimensão moral. De fato, a crise ambiental não é uma questão isolada, mas sim o aspecto ecológico da crise socioeconômica contemporânea.
3: Of the contemporary socio-economic crisis.
4: Com essas palavras, o Papa dirigiu-se aos participantes da 10ª edição do Austrian World Summit. Em sua mensagem em vídeo, o pontífice recordou que sustentabilidade, ecologia integral e cuidado com a criação são preocupações presentes há muitas décadas. Para contribuir com os trabalhos da cúpula, Leão XIV propôs três temas inspirados nas virtudes cristãs da fé, da esperança e da caridade. O Papa destacou que muitas tradições religiosas compreendem a criação como dom divino e afirmam o caráter sagrado da vida. Por isso, a fé reforça o desejo comum de proteger a vida e cuidar da natureza. Embora para alguns a fé pareça ter pouco a contribuir para as questões relacionadas às mudanças climáticas e à proteção ambiental, a dimensão religiosa é, na verdade, essencial para abordar adequadamente esses desafios. Aqueles que acreditam que o nosso mundo foi criado por Deus e que é intrinsecamente bom são chamados a assumir uma responsabilidade ainda maior no cuidado com a criação, pois essa é uma exigência da própria fé.
3: Are compelled to assume an even greater responsibility to care for creation, since this is the requirement of their faith.
4: Leão XIV também relacionou a crise climática aos fundamentos éticos apresentados na encíclica Magnifica Humanitas. A igual dignidade de todos os seres humanos, os direitos humanos fundamentais, o bem comum, o destino universal dos bens, a subsidiariedade, a solidariedade e a justiça social. Segundo o pontífice, sem enfrentar essas questões pessoais e sociais, nenhuma solução técnica para proteger o meio ambiente poderá alcançar plenamente seu objetivo. Nesse contexto, pediu atenção especial aos mais pobres e aos mais vulneráveis à degradação ambiental, recomendando que eles permaneçam no centro das avaliações, do planejamento e da realização de novos projetos. Ao tratar da esperança, Leão XIV reconheceu a preocupação crescente diante dos desafios globais. A paz, afirmou, está ameaçada pela falta de respeito à criação, pela exploração predatória dos recursos naturais e pela deterioração da qualidade de vida provocada pelas mudanças climáticas. Esses desafios, acrescentou, exigem cooperação internacional e um multilateralismo coeso e voltado para o futuro. No entanto, nas deliberações e negociações sobre o clima, surgem frequentemente medos, medo de mudar de rumo, de perder o poder e de enfrentar resultados incertos.
3: It's here, I think, that religious leaders and communities can offer a special insight for supporting ambitious social and environmental efforts.
4: É aqui, penso eu, que os líderes e as comunidades religiosas podem oferecer uma contribuição especial para apoiar iniciativas sociais e ambientais ambiciosas, pois a Bíblia está repleta de exemplos de como os medos das pessoas podem ser superados pela esperança, que em última instância é um dom do próprio Deus.
3: Which ultimately is a gift from God himself.
4: O Papa também mencionou a COP30, afirmando que é possível dar continuidade aos progressos alcançados por meio de uma transição justa rumo à sociedade, nas quais o bem comum prevaleça sobre o lucro e os modelos econômicos estejam enraizados na solidariedade e na dignidade humana. Para isso, sublinhou, os países mais ricos devem cumprir suas obrigações de apoio financeiro aos países mais pobres. O Santo Padre pediu ainda o desenvolvimento de uma nova estrutura financeira internacional centrada na pessoa humana, capaz de permitir que todos os países, especialmente os mais pobres e vulneráveis aos desastres climáticos, alcancem seu pleno potencial com a dignidade de seus cidadãos respeitada. Por fim, o Papa abordou a caridade, destacando a importância de cultivar uma autêntica cultura do cuidado com o meio ambiente. Essa cultura, observou, inclui aquilo que o Papa Francisco chamou de amor cívico e político.
3: Such love is the key to authentic development.
4: Esse amor é a chave para um desenvolvimento verdadeiramente humano, pois para tornar a sociedade mais humana, mais digna da pessoa humana, é necessário valorizar novamente o amor na vida social, política, econômica e cultural, fazendo dele a norma constante e suprema de toda atividade.
3: Becoming the constant and highest norm for all activity.
4: Leão XIV recordou que, ao lado dos pequenos gestos cotidianos, o amor social impulsiona a elaboração de estratégias mais amplas para deter a degradação ambiental e promover uma cultura do cuidado que alcance toda a sociedade. Ao concluir, o Papa expressou o desejo de que a cúpula favoreça o diálogo necessário para encontrar soluções eficazes em defesa

0: Universidade do Vaticano, Administração do Património da Sé Apostólica, APSA, a Fundação Fratello Sole e a ACEIA. Tudo isto para a construção, dizíamos, de um sistema agrovoltaico na área extraterritorial de Santa Maria de Galéria. Sustentabilidade ambiental, uso responsável dos recursos e proteção da nossa casa comum. Esses são os princípios que norteiam o acordo, cujo objetivo é o desenvolvimento de um processo conjunto voltado para a definição, estruturação e implementação gradual do sistema agrovoltaico que a Santa Sé pretende construir na área extraterritorial de Santa Maria de Galéria. O protocolo está em consonância com as indicações do Magistério da Igreja e, em particular, com as estabelecidas na encíclica Laudato Si, na exortação Laudate Deum e no motu proprio Irmão Sol. Segundo um relatório do Unicef publicado neste dia 16 de junho de 2026, cerca de metade das crianças do mundo, ou seja, 1,1 mil milhões, estão expostas a pelo menos três riscos climáticos sobrepostos que ameaçam a sua saúde, educação e sobrevivência. O relatório sublinha que quase todas as crianças do mundo estão expostas a pelo menos um risco climático, enquanto que mais de 4 milhões podem enfrentar até seis riscos sobrepostos. Esses riscos são inundações costeiras, secas, calor extremo, incêndios florestais, ondas de calor, inundações fluviais, tempestades de areia e de poeira e tempestades tropicais. Pela primeira vez, o relatório revela exatamente onde e com que intensidade múltiplas ameaças climáticas sobrepostas estão a ter impacto sobre as crianças e os serviços sociais essenciais dos quais elas dependem e como os governos podem tomar medidas concretas para responder a essa situação.
1: Aproximadamente 10 mil malawianos estão retidos na África do Sul e tentam regressar ao seu país, segundo quanto informou o governo de Lilongwe, citado pela agência Fides. Em dois comunicados distintos, um do gabinete da Presidência da República e outro do Ministério dos Negócios Estrangeiros, as autoridades malawianas analisaram a situação dos seus compatriotas forçados a regressar ao país devido à violência e às ameaças xenófobas na África do Sul nas últimas semanas. Estima-se que, a 13 de junho de 2026, 10 mil malawianos estejam em situação de vulnerabilidade na África do Sul, refere o comunicado da presidência. Em resposta à emergência, as autoridades malawianas enviaram uma equipe governamental especial para o país, a fim de facilitar os procedimentos de repatriamento. Simultaneamente, no Malawi, foi estabelecido um centro de acolhimento e gestão no estádio Camuso de Blantyre. Espera-se que os repatriados entrem no Malawi através da fronteira de Mwanza a 17 de junho e depois sigam para o estádio Camuso, onde passarão pelas verificações e procedimentos necessários antes de chegarem às suas destinações locais, lê-se no comunicado. As autoridades do Malawi admitem, no entanto, que não conseguem lidar sozinhas com a emergência humanitária. Com aproximadamente 10 mil cidadãos em situação de vulnerabilidade a aguardar repatriamento, a dimensão e a urgência da operação criaram necessidades financeiras, logísticas e humanitárias sem precedentes, afirma a Presidência da República, apelando à solidariedade internacional para garantir que os malawianos regressem a casa sãos e salvos, com dignidade e a esperança de um novo recomeço. E agora a palavra ao colega Filomeno Lopes para a rubrica África Global, hoje particularmente dedicada ao tema da consciência negra no Brasil e não só.

Global. Amigas e amigos ouvintes, na rubrica África Global de hoje, vamos transmitir a segunda parte da nossa conversa com a doutora Ghislaine Marin sobre o significado do Dia da Consciência Negra que se celebra no Brasil e, sobretudo, sobre os desafios dessa temática no nosso mundo atual.

0: A necessidade de cotas não é assistencialismo. A necessidade de cotas é uma reparação histórica de uma exclusão social brutal e que durou por séculos para pessoas que deveriam ter todas, como cidadãos, exatamente as mesmas oportunidades e que foram negadas devido à pobreza e à marginalização. Então, enquanto a gente não conseguir superar essa diferença, a necessidade de cotas vai existir. Mas tem uma coisa que vai existir para sempre, mesmo quando as cotas não forem mais necessárias. É a memória. É a memória, porque se nós esquecemos o sacrifício, se nós esquecemos o percurso, se nós esquecemos a inclusão, o risco de que se volte para trás é sempre presente.
1: E a que ponto é que está essa memória?
0: Bom, essa memória ela é tutelada pelos movimentos negros, pelas comunidades, pelas comunidades quilombolas. Ela é, digamos, conservada pela institucionalização de um ministério para os afrodescendentes. Ela é tutelada pelo Ministério dos Direitos Humanos, porque existe uma transversalidade. Ela é tutelada pelo Ministério da Mulher, porque as mulheres negras são maioria e as trabalhadoras negras são maioria no mercado de trabalho no Brasil, né? Então, a que ponto está? Com pequenos passos, mas sempre indo adiante. Cada vez que nós temos uma institucionalização, o cidadão percebe que alguma coisa está acontecendo e vai se acostumando a essa realidade. O importante agora é que a gente trabalhe para que as pessoas reconheçam cada vez mais que respeito e dignidade é um direito de todos. Portanto, a reparação não dá um privilégio para ninguém. Ela dá um direito que tinha sido negado. E isso precisa ser muito trabalhado ainda.
1: Sim,
0: porque
1: sim.
0: A escola é o primeiro lugar em que as pessoas aprendem a se tornar racistas ou não.
1: Sim. Mas, deste ponto de vista, achas que, passado alguns anos, essa questão da cota racial está bem percebido pela sociedade brasileira? A sensação que eu tive, que das observações que eu via, me pareciam mais discursos políticos e pouco centrados sobre o fator histórico da memória mesmo, não? Quer dizer, por que o Brasil hoje precisa de chegar à ideia de cotas raciais? O que que aconteceu ontem que faz com que hoje nós tenhamos que enfrentar essa questão?
0: Sim, houve um debate político, realmente, a questão foi politizada, a questão também caiu muito em um aspecto sociológico, porque as pessoas diziam, bom, a universidade é pública, né? Todo mundo pode competir, por que que alguém tem que ter cota numa universidade pública, não? Então, foi politizada e foi transformada em um debate sociológico e se retirou o principal, que é o debate cultural e o debate histórico. O debate histórico e cultural, nós temos um grandíssimo problema. Aquilo que em África se chama o lusotropicalismo. Ok? Nós estudamos durante um bom tempo no Brasil, né, ressaltando os aspectos positivos do grande, né, sociólogo brasileiro Gilberto Freire. E o Gilberto Freire apresentou uma tese que deixava todo mundo bem acomodado e feliz. Nós temos uma verdadeira democracia racial. Vamos deixar disso, nós somos um país da paz, todo mundo gosta de todo mundo, nós nos damos muito bem, né? Vamos deixar disso e vamos em frente. Mas ele não era a única voz, ele era uma voz muito popular.
1: Muito popular, sim.
0: Havia outras vozes, que às vezes eram consideradas vozes um pouco complexas, como, por exemplo, Sérgio Buarque de Holanda, que é um autor que escreveu Raízes do Brasil quase como uma resposta ao Gilberto Freire, demonstrando como a história do Brasil foi sempre marcada por relações hierárquicas, verticalizadas e pautadas pelo favor. E como esse favor se tornava, em uma situação quase desesperadora, como aquela da escravidão, se tornava uma possibilidade de contornar, em uma certa medida, essa situação. Então, você era subalterno, você era escravo, mas você poderia ter um pequeno privilégio se você fosse, digamos assim, bem visto, apreciado pelo seu patrão, né? Então, ele diz, a nossa sociedade tem esse problema. E esse fator, essa relação, digamos, entre aspas, afetiva, porque muitas vezes era utilitária e às vezes era até violenta, era vista como uma forma de um escravismo brando por parte do Gilberto Freire. Gilberto Freire, acho eu, que predominou durante muito tempo, mas agora nós temos outras vozes, muitas outras vozes.
1: Ele até foi criticado até por Cabral.
0: Ah, sim, é claro. E ainda hoje é muito mal visto. Por quê? Porque o Gilberto Freire cometeu aquele pecado capital, imperdoável, que é ter aceito o convite do Salazar e que depois acabou sendo instrumentalizado para dizer que, afinal de contas, os portugueses faziam um colonialismo que não era assim tão mal. Como um intelectual pode, de uma certa forma, não sei, para mim é uma questão assim que me interroga. Como é possível um intelectual não suspender o seu juízo, não se questionar diante dessas questões que não são só políticas, mas são realidades históricas incontornáveis? Como ele pode ver um lado da história e não ver outro? Não sei. Talvez ele tivesse excessiva boa fé, né? Eu não quero condenar o Gilberto Freire. Inclusive, algumas páginas do Gilberto Freire são bonitas, mas elas são mais um sonho do que a descrição de uma realidade de fato. Então, esse é o motivo. É um apagamento da nossa memória, porque nós acreditávamos que nós éramos os personagens do Gilberto Freire e não os senhores de escravos descritos pelo Sérgio Buarque de Holanda.
1: Mas eu vejo também que a sociedade brasileiro teve que se reconstruir desta forma. Quando vês esta capacidade de tentar dar-se uma memória como ponto de referência, essa luta, qual é a tua percepção hoje? Para mim, o essencial é a luta que as principais vítimas estão fazendo. Como é que vês as etapas que foram percorridas até hoje? Quais são, a teu ver, os piores problemas que ainda este cancro arrasta no teu país e que precisam ser sarados, dado mais atenção?
0: Bom, o racismo no Brasil, mas acredito que no mundo inteiro, a gente pode dizer que é estrutural. Quando é que ele é estrutural? Ele é estrutural quando as instituições não são eficientes para que as barreiras, as discriminações não ocorram. Infelizmente, é muito difícil a gente conseguir ter um sistema eficiente, porque o sistema é formado por pessoas. Então, aquilo que eu estava dizendo antes, a gente pode fazer leis, a gente pode fazer cotas, a gente pode criar dias em que a gente celebra, recorda, memoriza, mas depois as pessoas têm relações que são muito arraigadas e que vão passando de geração em geração. E na nossa cultura, justamente aquilo que eu estava dizendo antes, por ser muito verticalizada e por depender muito do favor, estar estruturada no favor, infelizmente, nós somos vítimas desse sistema. Eu digo vítimas porque a pessoa que quer depender do favor do outro é uma pessoa que não tem meios. Ela acha que aquela é a única opção na vida dela. Na verdade, ela sofre de ignorância, ela sofre de confiança de que as coisas possam se transformar. Então, ela se adapta a esse sistema. A maioria das pessoas, se um sistema estrutural como esse funciona, funciona porque a maioria das pessoas estão em condições materiais de exclusão e estão em uma tal situação em que elas acreditam que esse sistema não vai mudar e que a única forma é elas se despojarem da própria cor e aderirem à cultura dominante, ou elas ignorarem a cor do outro para garantir um espaço de privilégio. Na verdade, eu considero que esses são gravíssimos problemas de ignorância e de confiança no nosso futuro. E por isso que eu acho que a escola tem um papel muito importante. Mas tem um outro lado. Nós estamos agora na semana do carnaval. E o carnaval é realmente uma coisa, uma manifestação cultural fantástica. Porque quem é pobre vira rei. E quem é rei é excluído da praça. Nós dominamos esse espaço. E sempre foi o espaço em que os negros dominaram e puderam contar uma história diferente. E o carnaval, às vezes a gente acha que é uma expressão meramente popular, mas o carnaval está cheio de intelectuais, antropólogos, sociólogos, pessoas extremamente preparadas que auxiliam as escolas de samba a recuperarem a sua memória e a transformarem a sua memória em samba enredo. E nós temos sambas enredo que são fenomenais. Fenomenais. Teve um anos atrás que contava a história de Marielle Franco, mas para contar a história de Marielle Franco, que foi dona, né, mulher, vítima de racismo de várias formas, né, vítima da pobreza, vítima de tudo, para contar a história da Marielle, eles contaram o samba se chamava A História que a História Não Conta. E daí recuperaram todas as histórias, né, de personagens que lutaram pela libertação, pelo fim da escravidão. Então, nesses espaços de cultura, a cultura às vezes funciona de uma forma mais eficaz até do que na escola, porque ela funciona como comunidade, como transmissão entre iguais. Embora o intelectual esteja lá, mas quando o intelectual entra dentro da escola de samba, ele é um sambista. E quando nós temos essa oportunidade de vivenciar por meio do próprio corpo, agora sou eu o sujeito da minha história, durante aqueles 45 minutos de desfile, aquilo fica marcado no corpo, na memória, como uma experiência significativa para quem participa. Então, essas experiências, elas contribuem. E sempre foram manifestações, digamos, provocadoras, reflexivas, porque faziam o povo pensar. Com palavras muito simples, mas faziam o povo pensar. E com o fim da ditadura, a liberdade de palavra permitiu que cada vez mais o carnaval se transformasse realmente em uma manifestação educativa. Eu considero assim, o carnaval uma coisa essencial na nossa cultura. E quando a gente vê isso simplesmente como um sistema, como uma forma folclórica, divertimento, a gente perde a maior riqueza do carnaval, que é a riqueza da tradição mesmo, que une aquelas comunidades. Então, é fantástico.

E assim concluímos, amigas e amigos, a nossa transmissão, que esperamos tenha sido de vosso inteiro agrado. De todos se despedem Bernardo Swat e os demais colegas da redação portuguesa da Rádio Vaticano. Continue a acompanhar-nos visitando a nossa página web vaticannews.va. Votos de paz e bem para todas e todos.

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1: Alô, amigos de todo o Brasil e demais países lusófonos, está no ar o programa em língua portuguesa da Rádio Vaticano Vatican News desta terça-feira, 16 de junho. Traremos para você que está sintonizado conosco as últimas notícias sobre as atividades do Papa, da Santa Sé e da Igreja no Mundo. Nos estúdios, Raimundo Lima. A assessoria técnica de hoje é de Alberto Giovanetti. E passamos ao pensamento bíblico que escolhemos para você: ajuntai em riquezas no céu, onde nem traça nem ferrugem os corroem, onde os ladrões não arrombam nem roubam. Do Evangelho segundo São Mateus, capítulo 6, versículo 20. E vamos aos destaques do nosso programa de hoje. Leão 14. A dimensão religiosa é essencial para enfrentar a crise climática. O Papa, em resposta a leitor de Catânia, jamais associar o nome de Deus à guerra. O Pontífice a jornal italiano, fazer boa informação sem as fake news e as polarizações. O Santo Padre aos Ciro Malancareses, preservem suas tradições e permaneçam unidos. Colômbia anuncia cessar fogo antes do segundo turno das eleições. E ainda, Oriente Médio, expectativa pela assinatura do acordo entre Estados Unidos e Irã em Genebra, na Suíça. Essas e outras notícias a partir de agora. O programa em língua portuguesa da Rádio Vaticano Vatican News desta terça-feira está apenas começando. Leão 14. A dimensão religiosa é essencial para enfrentar a crise climática. A reportagem é do colega Túlio Fonseca.
2: A Igreja sempre esteve consciente de que a questão ecológica possui uma dimensão moral. De fato, a crise ambiental não é uma questão isolada, mas sim o aspecto ecológico da crise socioeconômica contemporânea.
3: Of the contemporary socioeconomic crisis.
2: Com essas palavras, o Papa dirigiu-se aos participantes da 10ª edição do Austrian World Summit, realizado nesta terça-feira, 16 de junho, no Palácio Hofburg, em Viena. O encontro, promovido pela Schwarzenegger Climate Initiative, reúne representantes da política, da economia, da ciência, da cultura e da sociedade civil em torno da proteção do clima, da inovação e de soluções sustentáveis. Em sua mensagem em vídeo, o pontífice recordou que sustentabilidade, ecologia integral e cuidado com a criação são preocupações presentes há muitas décadas. Para contribuir com os trabalhos da cúpula, Leão XIV propôs três temas inspirados nas virtudes cristãs da fé, da esperança e da caridade. O Papa destacou que muitas tradições religiosas compreendem a criação como dom divino e afirmam o caráter sagrado da vida. Por isso, a fé reforça o desejo comum de proteger a vida e cuidar da natureza. Embora para alguns a fé pareça ter pouco a contribuir para as questões relacionadas às mudanças climáticas e à proteção ambiental, a dimensão religiosa é, na verdade, essencial para abordar adequadamente esses desafios. Aqueles que acreditam que o nosso mundo foi criado por Deus e que é intrinsecamente bom são chamados a assumir uma responsabilidade ainda maior no cuidado com a criação, pois essa é uma exigência da própria fé.
3: Are compelled to assume an even greater responsibility to care for creation, since this is the requirement of their faith.
2: Leão XIV também relacionou a crise climática aos fundamentos éticos apresentados na encíclica Magnifica Humanitas. A igual dignidade de todos os seres humanos, os direitos humanos fundamentais, o bem comum, o destino universal dos bens, a subsidiariedade, a solidariedade e a justiça social. Segundo o pontífice, sem enfrentar essas questões pessoais e sociais, nenhuma solução técnica para proteger o meio ambiente poderá alcançar plenamente seu objetivo. Nesse contexto, pediu atenção especial aos mais pobres e aos mais vulneráveis à degradação ambiental, recomendando que eles permaneçam no centro das avaliações, do planejamento e da realização de novos projetos. Ao tratar da esperança, Leão XIV reconheceu a preocupação crescente diante dos desafios globais. A paz, afirmou, está ameaçada pela falta de respeito à criação, pela exploração predatória dos recursos naturais e pela deterioração da qualidade de vida provocada pelas mudanças climáticas. Esses desafios, acrescentou, exigem cooperação internacional e um multilateralismo coeso e voltado para o futuro. No entanto, nas deliberações e negociações sobre o clima, surgem frequentemente medos. Medo de mudar de rumo, de perder o poder e de enfrentar resultados incertos.
3: It's here, I think, that religious leaders and communities can offer a special insight for supporting ambitious social and environmental efforts.
2: É aqui, penso eu, que os líderes e as comunidades religiosas podem oferecer uma contribuição especial para apoiar iniciativas sociais e ambientais ambiciosas, pois a Bíblia está repleta de exemplos de como os medos das pessoas podem ser superados pela esperança, que em última instância é um dom do próprio Deus.
3: Which ultimately is a gift from God himself.
2: O Papa também mencionou a COP30, afirmando que é possível dar continuidade aos progressos alcançados por meio de uma transição justa rumo à sociedade, nas quais o bem comum prevaleça sobre o lucro e os modelos econômicos estejam enraizados na solidariedade e na dignidade humana. Para isso, sublinhou, os países mais ricos devem cumprir suas obrigações de apoio financeiro aos países mais pobres. O Santo Padre pediu ainda o desenvolvimento de uma nova estrutura financeira internacional centrada na pessoa humana, capaz de permitir que todos os países, especialmente os mais pobres e vulneráveis aos desastres climáticos, alcancem seu pleno potencial com a dignidade de seus cidadãos respeitada. Por fim, o Papa abordou a caridade, destacando a importância de cultivar uma autêntica cultura do cuidado com o meio ambiente. Essa cultura, observou, inclui aquilo que o Papa Francisco chamou de amor cívico e político.
3: Such love is the key to authentic development.
2: Esse amor é a chave para um desenvolvimento verdadeiramente humano, pois para tornar a sociedade mais humana, mais digna da pessoa humana, é necessário valorizar novamente o amor na vida social, política, econômica e cultural, fazendo dele a norma constante e suprema de toda a atividade.
3: Becoming the constant and highest norm for all activity.
2: Leão XIV recordou que, ao lado dos pequenos gestos cotidianos, o amor social impulsiona a elaboração de estratégias mais amplas para deter a degradação ambiental e promover uma cultura do cuidado que alcance toda a sociedade. Ao concluir, o Papa expressou o desejo de que a cúpula favoreça o diálogo necessário para encontrar soluções eficazes em defesa do maravilhoso dom da criação. Invocou sobre todos os participantes os dons de Deus, a sabedoria e a paz.
3: And I willingly invoke upon you all God's gifts of wisdom and peace.
1: O Papa, em resposta a leitor de Catânia, jamais associar o nome de Deus à guerra. Vamos ouvir com a colega Andressa Colê.
4: São imagens poéticas, assim o Papa define as palavras que Raffaele de Catânia, na Itália, evoca em uma carta à revista Piazza San Pietro, uma publicação da Basílica do Vaticano. No texto, publicado na edição de junho, o leitor pergunta: como se pode derramar sangue inocente invocando Deus? Como se pode transformar um nome que deveria unir em um instrumento de divisão e morte? perguntas que suscitam outras sobre o motivo pelo qual o homem escolhe o ódio e não o amor. Leão XIV responde, lembrando as vítimas inocentes causadas por mísseis, drones e armas na Ucrânia, assim como no Oriente Médio e em outras partes do mundo. Desde o início do meu ministério, disse ele, invoquei o dom de uma paz desarmada e desarmante, humilde e perseverante. A paz que nasce de Cristo e que deve ser testemunhada, porque a Igreja está empenhada em pregar o diálogo. Não pode ser de outra forma. A algum poderoso deste mundo, continua o Papa, isso poderá não agradar. Ele tentará fazer algumas distinções, encobrir as próprias intenções belicistas com justificativas religiosas, mas a missão da Igreja, a missão do sucessor de Pedro, não pode ser outra senão invocar a paz. Mas também a de denunciar com veemência quem ousa associar o nome de Deus a ações de guerra e que não pode ser profanado pela vontade do domínio, pela prepotência e pela discriminação, sobretudo, jamais deve ser invocado para justificar escolhas e ações de morte. E o Papa prossegue... Infelizmente, essa tentação de profanar o nome de Deus atinge também quem se professa cristão. Por fim, o bispo de Roma, seguindo sua orientação de desarmar as palavras, exorta os cristãos a agir para evitar que justamente as palavras da fé sejam arrastadas para a luta política, para abençoar o nacionalismo e justificar religiosamente a violência e a luta armada. O convite é o de cultivar a oração, a espiritualidade, o diálogo ecumênico e interreligioso como caminhos de paz e linguagens de encontro entre tradições e culturas. Esse é um compromisso ineludível para todos nós cristãos, finalizou o Papa Leão XIV. A edição de junho já pode ser acessada online pelo próprio site da revista Piazza San Pietro, que teve o seu nome escolhido pelo Papa Francisco. É o www.piazzasanpietromagazine.org. A publicação mensal, que ganhou o modelo arquitetônico da colunata de Bernini como logotipo por representar o abraço com a comunidade, estará disponível ao público que visita o Vaticano ou também pode ser acessado online. A revista oferece conteúdo sobre os temas da Igreja e do mundo ao abordar questões atuais com foco em problemas sociais como pobreza, imigração, violência e os desafios enfrentados pelas famílias e pelos excluídos. Leão XIV, assim como fez desde a fundação em 2024, o Papa Francisco também participa mensalmente ao responder cartas de leitores, uma para cada edição, disponibilizando-se para ouvir e dialogar com os leitores. Ser a água que sacia profundamente a sede de conhecimento de pessoas de diferentes gerações, alimentar as consciências com notícias e não com fofocas, oferecer uma interpretação correta e transparente da realidade, unir nos momentos bons e ruins a comunidade na qual se está enraizado, protegendo a sua história e memória. Leão XIV escolhe a metáfora da água, inspirando-se no rio que atravessa a cidade de Trento, une paisagens, memórias, homens e mulheres de um território de montanhas que se transformam em planícies para descrever a boa informação que há 80 anos é a missão do jornal italiano L'Adige, da região do Trentino Alto Adige, que tem uma tiragem média de 18 mil exemplares. Na mensagem dirigida ao diretor Pierluigi De Pentori, que ganhou a capa da edição deste 16 de junho, o pontífice relembra o nascimento do jornal por vontade do fundador Flamínio Piccoli. A escolha do nome de um rio, a água que corre, é símbolo de uma regeneração contínua, possível apenas se se bebe de uma fonte pura. a riqueza das raízes que testemunham a riqueza do pensamento cristão como fermento do jornalismo, não apenas católico, baluarte da liberdade de expressão. Em particular, o pensamento do Papa se dirigiu a De Gasperi, que antes de se dedicar à política, foi redator e depois diretor de La Voce Cattolica, de Trento, e também fundador do jornal Il Trentino. Hoje, segundo o bispo de Roma, novos desafios aguardam uma resposta do mundo da informação que, para superá-los, tem apenas um caminho, a qualidade. Isso se traduz na capacidade de cuidar das vozes e dos rostos, cultivar a seriedade de cada notícia e de cada análise, preservar a beleza das culturas e dos territórios, fortalecer as comunidades, mas também governar a tecnologia sem ceder à retórica do pensamento único, respeitar as diferentes opiniões sem ceder à tentação de aumentar os lucros, recorrendo à droga das notícias falsas e das polarizações artificiais. Leão XIV concluiu a sua mensagem desejando ao jornal, neste tempo de grandes mudanças, que seja instrumento da verdade, guardião da história e da memória, fonte de conhecimento e fermento da humanidade.
1: Leão XIV aos Ciro Malancarezes. Preservem suas tradições e permaneçam unidos. Os detalhes com o colega Silvonei José.
0: Uma igreja que trouxe a luz do Evangelho, difundindo seus valores e que na década de 1930 cresceu rapidamente em Tamil Nadu, na Índia, por meio das vivas comunidades católicas que floresceram graças ao compromisso da hierarquia e das consagradas da Congregação das Filhas de Maria. Assim resumiu Leão XIV as características da Igreja Ciro Malancar ao receber em audiência nesta segunda-feira na Sala Clementina, no Vaticano, os participantes da primeira conferência de fiéis residentes na Europa. Em suas palavras de boas-vindas, o pontífice estendeu os melhores votos ao seu arcebispo maior, cardeal Baselius Mar Clemis, que completa 65 anos e celebra seu jubileu de prata episcopal em agosto, e uma saudação especial ao bispo Kuriakos Mar Ostatsios, visitador apostólico, que organizou a conferência. O Papa, em seu discurso proferido em inglês, recordou que a Igreja Ciro Malancar, uma igreja sui iuris, que está embarcando num intenso caminho de renovação espiritual de vários anos, em preparação para o seu centenário, celebrará o 95º aniversário de sua hierarquia em um ano, estabelecido pela Constituição Apostólica Christus Pastorum Principi, do Papa Pio XI, em 11 de junho de 1932. Ele recordou o exemplo deixado pelo venerável Mar Ivanius. Para o pontífice, o primeiro arcebispo metropolitano Ciro Malancar de Trivandrum, um verdadeiro pastor segundo o coração de Jesus, que juntamente com Mar Teófilos conduziu numerosos sacerdotes e um bom número de fiéis, incluindo religiosos e religiosas das congregações de Betânia, a redescobrir a comunhão eclesial com o sucessor de Pedro, como parte vital da vivência da fé cristã, e que, desde jovem sacerdote, foi capaz de olhar muito além dos limites de sua comunidade cristã em Kerala. Mar Ivanius compreendeu que era necessário recuperar o dinamismo da boa semente plantada na Índia pela pregação do martírio de São Tomé Apóstolo, e desejava uma obra missionária, não apenas em palavras, mas também expressa através de uma vida virtuosa e de um autêntico serviço de caridade, destacou o Papa Leão.
3: Por essa razão, ever since its inception, your church has always been a beacon of evangelical energy and apostolic charity, bringing social justice, education, and integral human development to those on the margins of society.
5: Desde o seu nascimento, a vossa igreja sempre foi um farol de energia evangélica e caridade apostólica, disse o Papa, levando justiça social, educação e desenvolvimento humano integral àqueles que vivem à margem da sociedade. Desta forma, o Evangelho se espalha, como disse o meu venerável predecessor, o Papa Bento XVI, por atração. Assim como Cristo atrai todos a si, com o poder do seu amor, culminando no sacrifício da cruz. O Papa também encorajou o Sínodo dos Bispos e os institutos religiosos da Igreja Ciro-Malancar a se comprometerem com as circunscrições criadas mais recentemente na Índia, particularmente as vastas eparquias de Santo Efrem de Kadak e São João Crisóstomo de Gurgaon. É necessário, disse o Papa, um compromisso igualmente urgente para preservar e promover os tesouros inestimáveis incorporados por todas as igrejas orientais, especialmente na crescente diáspora, como tive ocasião de dizer durante o vosso jubileu, que ocorreu poucos dias depois da minha eleição como Papa.
1: Colômbia anuncia cessar-fogo antes do segundo turno das eleições. Quem conta pra gente é a colega Mariângela Jaguraba.
6: Poucos dias antes do segundo turno das eleições presidenciais, o Exército de Libertação Nacional, ELN, principal grupo guerrilheiro ainda ativo na Colômbia, anunciou um cessar-fogo unilateral de 3 dias para as eleições de 21 de junho. A trégua entrará em vigor à meia-noite de 20 de junho e terminará em 23 de junho. Em comunicado, a organização explicou que a decisão é motivada pelo desejo de respeitar o livre direito ao voto e não interferir no processo eleitoral, prometendo não impedir os cidadãos, não influenciar suas escolhas e não atacar os candidatos à presidência. O grupo guerrilheiro também criticou o que chama de interferências estrangeiras na política colombiana, uma referência implícita ao apoio do governo Trump ao candidato conservador Abelardo de la Espriella. Quase 10 anos após o acordo de paz de 2016 com as FARC, as Forças Armadas Revolucionárias da Colômbia, a Colômbia continua enfrentando uma das mais graves crises humanitárias das Américas. De acordo com o Alto Comissariado das Nações Unidas para os Refugiados, ACNUR, o país abriga atualmente quase 7 milhões de deslocados internos, uma das maiores populações deslocadas do mundo. Apesar dos esforços de paz e das negociações com os grupos armados, a violência, as disputas territoriais e as atividades de organizações ilegais continuam obrigando milhares de pessoas a abandonar suas casas. Mais de 1.400.000 pessoas foram deslocadas pelo menos uma vez desde a assinatura do acordo de paz e mais de 6.900.000 ainda precisam de assistência e reparos. Esta é uma campanha eleitoral particularmente tensa. O segundo turno, em 21 de junho, colocará frente a frente o candidato progressista Iván Cepeda, próximo ao atual presidente Gustavo Petro, e o conservador Abelardo de la Espriella, que deve liderar as pesquisas após o primeiro turno. A votação já começou no exterior, onde mais de 1.400.000 colombianos residentes em 67 países são chamados a votar. As últimas horas também foram marcadas por um confronto político direto entre os dois candidatos. Cepeda anunciou uma denúncia contra seu rival, acusando-o de envolvimento em supostas irregularidades relacionadas à gestão de verbas públicas destinadas à saúde. De la Espriella ainda não se manifestou oficialmente sobre as acusações.

A cerimônia oficial está marcada para sexta-feira, 19 de junho, em Genebra, na Suíça, e contará com a participação do vice-presidente dos Estados Unidos, J.D. Vance, e do chefe de negociações iraniano, Mohammed Bagheer Ghalibafi. A assinatura do acordo de trégua entre os Estados Unidos e o Irã mantém o mundo em suspense, após meses de anúncios e desmentidas e o intenso fogo cruzado entre as partes no Golfo. Os detalhes do acordo, segundo o próprio vice-presidente dos Estados Unidos, poderiam ser divulgados por Trump antes de sexta-feira, mas o presidente norte-americano já se aventura a revelar uma das cláusulas cruciais do documento. O Irã concordou em nunca se dotar de armas nucleares. No entanto, ele desmente como notícia falsa o boato que circulou sobre um pagamento multibilionário dos Estados Unidos a Teerã. E sobre os detalhes do acordo, Vance esclarece. Há aspectos técnicos a serem definidos, sobretudo quanto à implementação do acordo. Quem divulgou um dos capítulos centrais do acordo foi o ministro das Relações Exteriores iraniano, Abbas Araghchi, informando ao presidente do parlamento libanês, Nabih Berri, da presença da cláusula sobre a cessação das hostilidades contra o Líbano contida no memorando de entendimento, um ponto que deve ser implementado e aplicado literalmente desde o primeiro dia e durante todo o período de negociação de 60 dias, destacou Araghchi, e que garantir seu cumprimento é responsabilidade dos Estados Unidos da América e dos fiadores do memorando de entendimento. Enquanto isso, teria começado o levantamento do bloqueio estadunidense aos portos iranianos no estratégico Estreito de Hormuz, segundo informações divulgadas pela Press TV, segundo a qual 3 petroleiros e 2 navios carregados com bens essenciais para o Irã ultrapassaram o bloqueio naval. Mais ataques israelenses no Líbano. Embora o Ministério da Saúde de Beirute indique uma diminuição na intensidade dos ataques israelenses no sul do Líbano após os acordos alcançados entre os Estados Unidos e o Irã, o órgão informou que novos ataques mataram pelo menos 15 pessoas, incluindo 2 mulheres, e feriram outras 82 pessoas de segunda para esta terça-feira. De acordo com os últimos balanços, desde o reinício do conflito em 2 de março, o número total de civis mortos chegou a 3.798, com 11.781 feridos. Enquanto isso, milhares de refugiados partiram de Beirute em direção às áreas do sul anteriormente abandonadas, mas o comando do exército libanês alertou a população para que se abstivesse de retornar ao sul até que os escombros fossem removidos e as estradas desminadas. E assim, amigo ouvinte, chegamos ao final do nosso programa de hoje. Como sempre, agradecendo pelo carinho da sintonia, prometemos estar de volta amanhã neste mesmo horário, se Deus quiser. Você, como sempre, o nosso forte abraço e até lá!

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1: Amigas e amigos, as nossas melhores saudações. Esta é a Rádio Vaticano a transmitir mais uma edição do seu programa em língua portuguesa para os ouvintes que nos escutam no continente africano e pelo mundo fora. Em destaque, nesta terça-feira, dia 16 de junho de 2026,
2: a dimensão religiosa é essencial para enfrentar a crise climática, afirmou o Papa na sua mensagem vídeo à 10ª edição da Cimeira Mundial Austríaca que decorre em Viena.
1: O Malawi lança apelo à comunidade internacional para o repatriamento da África do Sul de 10 mil compatriotas forçados a regressar ao país devido à violência e às ameaças xenófobas nas últimas semanas. A rubrica África Global concluirá a nossa transmissão de hoje, com a apresentação de Dulce Araújo, Filomeno Lopes e Bernardo Suat. Fique conosco e boa audição.
2: Tem lugar nesta segunda-feira, 16 de junho, em Viena, a Cimeira Mundial Austríaca, uma conferência anual sobre o clima que se realiza na capital austríaca desde há 10 anos. É promovida pela Schwarzenegger Climate Initiative e tem como finalidade estabelecer conexões entre cientistas, políticos, empresários, mundo da cultura e a sociedade civil, a fim de criar uma aliança para a proteção ambiental. O Papa dirigiu-lhes uma mensagem de que Túlio Fonseca nos dá os pormenores.
3: The Church has always been aware that the ecological question has a moral dimension.
4: A Igreja sempre esteve consciente de que a questão ecológica possui uma dimensão moral. De fato, a crise ambiental não é uma questão isolada, mas sim o aspecto ecológico da crise socioeconômica contemporânea.
3: Of the contemporary socio-economic crisis.
4: Com essas palavras, o Papa dirigiu-se aos participantes da 10ª edição do Austrian World Summit. Em sua mensagem em vídeo, o pontífice recordou que sustentabilidade, ecologia integral e cuidado com a criação são preocupações presentes há muitas décadas. Para contribuir com os trabalhos da cúpula, Leão XIV propôs três temas inspirados nas virtudes cristãs da fé, da esperança e da caridade. O Papa destacou que muitas tradições religiosas compreendem a criação como dom divino e afirmam o caráter sagrado da vida. Por isso, a fé reforça o desejo comum de proteger a vida e cuidar da natureza. Embora para alguns a fé pareça ter pouco a contribuir para as questões relacionadas às mudanças climáticas e à proteção ambiental, a dimensão religiosa é, na verdade, essencial para abordar adequadamente esses desafios. Aqueles que acreditam que o nosso mundo foi criado por Deus e que é intrinsecamente bom são chamados a assumir uma responsabilidade ainda maior no cuidado com a criação, pois essa é uma exigência da própria fé.
3: Are compelled to assume an even greater responsibility to care for creation, since this is the requirement of their faith.
4: Leão XIV também relacionou a crise climática aos fundamentos éticos apresentados na encíclica Magnifica Humanitas. A igual dignidade de todos os seres humanos, os direitos humanos fundamentais, o bem comum, o destino universal dos bens, a subsidiariedade, a solidariedade e a justiça social. Segundo o pontífice, sem enfrentar essas questões pessoais e sociais, nenhuma solução técnica para proteger o meio ambiente poderá alcançar plenamente seu objetivo. Nesse contexto, pediu atenção especial aos mais pobres e aos mais vulneráveis à degradação ambiental, recomendando que eles permaneçam no centro das avaliações, do planejamento e da realização de novos projetos. Ao tratar da esperança, Leão XIV reconheceu a preocupação crescente diante dos desafios globais. A paz, afirmou, está ameaçada pela falta de respeito à criação, pela exploração predatória dos recursos naturais e pela deterioração da qualidade de vida provocada pelas mudanças climáticas. Esses desafios, acrescentou, exigem cooperação internacional e um multilateralismo coeso e voltado para o futuro. No entanto, nas deliberações e negociações sobre o clima, surgem frequentemente medos, medo de mudar de rumo, de perder o poder e de enfrentar resultados incertos.
3: It's here, I think, that religious leaders and communities can offer a special insight for supporting ambitious social and environmental efforts.
4: É aqui, penso eu, que os líderes e as comunidades religiosas podem oferecer uma contribuição especial para apoiar iniciativas sociais e ambientais ambiciosas, pois a Bíblia está repleta de exemplos de como os medos das pessoas podem ser superados pela esperança, que em última instância é um dom do próprio Deus.
3: Which ultimately is a gift from God himself.
4: O Papa também mencionou a COP30, afirmando que é possível dar continuidade aos progressos alcançados por meio de uma transição justa rumo à sociedade, nas quais o bem comum prevaleça sobre o lucro e os modelos econômicos estejam enraizados na solidariedade e na dignidade humana. Para isso, sublinhou, os países mais ricos devem cumprir suas obrigações de apoio financeiro aos países mais pobres. O Santo Padre pediu ainda o desenvolvimento de uma nova estrutura financeira internacional centrada na pessoa humana, capaz de permitir que todos os países, especialmente os mais pobres e vulneráveis aos desastres climáticos, alcancem seu pleno potencial com a dignidade de seus cidadãos respeitada. Por fim, o Papa abordou a caridade, destacando a importância de cultivar uma autêntica cultura do cuidado com o meio ambiente. Essa cultura, observou, inclui aquilo que o Papa Francisco chamou de amor cívico e político.
3: Such love is the key to authentic development.
4: Esse amor é a chave para um desenvolvimento verdadeiramente humano, pois para tornar a sociedade mais humana, mais digna da pessoa humana, é necessário valorizar novamente o amor na vida social, política, econômica e cultural, fazendo dele a norma constante e suprema de toda a atividade.
3: Becoming the constant and highest norm for all activity.
4: Leão XIV recordou que, ao lado dos pequenos gestos cotidianos, o amor social impulsiona a elaboração de estratégias mais amplas para deter a degradação ambiental e promover uma cultura do cuidado que alcance toda a sociedade. Ao concluir, o Papa expressou o desejo de que a cúpula favoreça o diálogo necessário para encontrar soluções eficazes em defesa do maravilhoso dom da criação. Invocou sobre todos os participantes os dons de Deus, a sabedoria e a paz.
3: And I willingly invoke upon you all God's gifts of wisdom and peace.
2: Ainda em matéria de clima, de salientar que a Santa Sé assinou um acordo com a ACEI, a Sociedade de Água e Eletricidade da Itália, para a instalação de um sistema agrovoltaico em Santa Maria di Galeria, vasto território extraterritorial. O acordo foi assinado a 10 de junho entre o Governo do Estado da Cidade do Vaticano, a Administração do Património da Sé Apostólica, APSA, a Fundação Fratello Sole e a ACEI. Tudo isto para a construção, dizíamos, de um sistema agrovoltaico na área extraterritorial de Santa Maria di Galeria. Sustentabilidade ambiental, uso responsável dos recursos e proteção da nossa casa comum. Esses são os princípios que norteiam o acordo, cujo objetivo é o desenvolvimento de um processo conjunto voltado para a definição, estruturação e implementação gradual do sistema agrovoltaico

0: maiores riscos climáticos sobrepostos que ameaçam a sua saúde, educação e sobrevivência. O relatório sublinha que quase todas as crianças do mundo estão expostas a pelo menos um risco climático, enquanto que mais de 4 milhões podem enfrentar até 6 riscos sobrepostos. Esses riscos são inundações costeiras, secas, calor extremo, incêndios florestais, ondas de calor, inundações fluviais, tempestades de areia e de poeira e tempestades tropicais. Pela primeira vez, o relatório revela exatamente onde e com que intensidade múltiplas ameaças climáticas sobrepostas estão a ter impacto sobre as crianças e os serviços sociais essenciais dos quais elas dependem e como os governos podem tomar medidas concretas para responder a essa situação.
1: Aproximadamente 10 mil malawianos estão retidos na África do Sul e tentam regressar ao seu país, segundo quanto informou o governo de Lilongwe, citado pela agência Fides. Em dois comunicados distintos, um do gabinete da Presidência da República e outro do Ministério dos Negócios Estrangeiros, as autoridades malawianas analisaram a situação dos seus compatriotas forçados a regressar ao país devido à violência e às ameaças xenófobas na África do Sul nas últimas semanas. Estima-se que, a 13 de junho de 2026, 10 mil malawianos estejam em situação de vulnerabilidade na África do Sul, refere o comunicado da presidência. Em resposta à emergência, as autoridades malawianas enviaram uma equipe governamental especial para o país, a fim de facilitar os procedimentos de repatriamento. Simultaneamente, no Malawi, foi estabelecido um centro de acolhimento e gestão no estádio Kamuzu de Blantyre. Espera-se que os repatriados entrem no Malawi através da fronteira de Mwanza a 17 de junho e depois sigam para o estádio Kamuzu, onde passarão pelas verificações e procedimentos necessários antes de chegarem às suas destinações locais, lê-se no comunicado. As autoridades do Malawi admitem, no entanto, que não conseguem lidar sozinhas com a emergência humanitária. Com aproximadamente 10 mil cidadãos em situação de vulnerabilidade a aguardar repatriamento, a dimensão e a urgência da operação criaram necessidades financeiras, logísticas e humanitárias sem precedentes, afirma a Presidência da República, apelando à solidariedade internacional para garantir que os malawianos regressem a casa sãos e salvos, com dignidade e a esperança de um novo recomeço. E agora a palavra ao colega Filomeno Lopes para a rubrica África Global, hoje particularmente dedicada ao tema da consciência negra no Brasil, e não só.

África Global. Amigas e amigos ouvintes, na rubrica África Global de hoje vamos transmitir a segunda parte da nossa conversa com a doutora Gislaine Marin sobre o significado do Dia da Consciência Negra que se celebra no Brasil e, sobretudo, sobre os desafios dessa temática no nosso mundo atual.

A necessidade de cotas não é assistencialismo. A necessidade de cotas é uma reparação histórica de uma exclusão social brutal e que durou por séculos para pessoas que deveriam ter todas, como cidadãos, exatamente as mesmas oportunidades e que foram negadas devido à pobreza e à marginalização. Então, enquanto a gente não conseguir superar essa diferença,

0: diferença, a necessidade de cotas vai existir. Mas tem uma coisa que vai existir para sempre, mesmo quando as cotas não forem mais necessárias. É a memória. É a memória, porque se nós esquecemos o sacrifício, se nós esquecemos o percurso, se nós esquecemos a inclusão, o risco de que se volte para trás é sempre presente.
1: E a que ponto é que está essa memória?
0: Bom, essa memória ela é tutelada pelos movimentos negros, pelas comunidades, pelas comunidades quilombolas. Ela é, digamos, conservada pela institucionalização de um ministério para os afrodescendentes. Ela é tutelada pelo Ministério dos Direitos Humanos, porque existe uma transversalidade. Ela é tutelada pelo Ministério da Mulher, porque as mulheres negras são maioria e as trabalhadoras negras são maioria no mercado de trabalho no Brasil, né? Então, a que ponto está? Com pequenos passos, mas sempre indo adiante. Cada vez que nós temos uma institucionalização, o cidadão percebe que alguma coisa está acontecendo e vai se acostumando a essa realidade. O importante agora é que a gente trabalhe para que as pessoas reconheçam cada vez mais que respeito e dignidade é um direito de todos. Portanto, a reparação não dá um privilégio para ninguém. Ela dá um direito que tinha sido negado. Isso precisa ser muito trabalhado ainda.
1: Sim, porque
0: a escola é o primeiro lugar em que as pessoas aprendem a se tornar racistas ou não.
1: Sim. Mas, deste ponto de vista, achas que, passado alguns anos, essa questão da cota racial está bem percebido pela sociedade brasileira? A sensação que eu tive, que das observações que eu via, me pareciam mais discursos políticos e pouco centrados sobre o fator histórico da memória mesmo, não? Quer dizer, por que o Brasil hoje precisa de chegar à ideia de cotas raciais? O que é que aconteceu ontem que faz com que hoje nós tenhamos que enfrentar essa questão?
0: Sim, houve um debate político, realmente, a questão foi politizada, a questão também caiu muito em um aspecto sociológico, porque as pessoas diziam, bom, a universidade é pública, né? Todo mundo pode competir, por que que alguém tem que ter cota numa universidade pública? Então, foi politizada e foi transformada em um debate sociológico e se retirou o principal, que é o debate cultural e o debate histórico. O debate histórico e cultural, nós temos um grandíssimo problema. Aquilo que em África se chama o lusotropicalismo. Ok? Nós estudamos durante um bom tempo no Brasil, né, ressaltando os aspectos positivos do grande, né, sociólogo brasileiro Gilberto Freire. E o Gilberto Freire apresentou uma tese que deixava todo mundo bem acomodado e feliz. Nós temos uma verdadeira democracia racial. Vamos deixar disso, nós somos um país da paz, todo mundo gosta de todo mundo, nós nos damos muito bem, né? Vamos deixar disso e vamos em frente. Mas ele não era a única voz, ele era uma voz muito popular.
1: Muito popular, sim.
0: Havia outras vozes, que às vezes eram consideradas vozes um pouco complexas, como, por exemplo, Sérgio Buarque de Holanda, que é um autor que escreveu Raízes do Brasil quase como uma resposta ao Gilberto Freire, demonstrando como a história do Brasil foi sempre marcada por relações hierárquicas, verticalizadas e pautadas pelo favor. E como esse favor se tornava, em uma situação quase desesperadora, como aquela da escravidão, se tornava uma possibilidade de contornar, em uma certa medida, essa situação. Então, você era subalterno, você era escravo, mas você poderia ter um pequeno privilégio se você fosse, digamos assim, bem visto, apreciado pelo seu patrão. Né? Então, ele diz, a nossa sociedade tem esse problema. E esse fator, essa relação, digamos, entre aspas, afetiva, porque muitas vezes era utilitária e às vezes era até violenta, era vista como uma forma de um escravismo brando por parte do Gilberto Freire. Gilberto Freire, acho eu, que predominou durante muito tempo. Mas agora nós temos outras vozes, muitas outras vozes.
1: Ele até foi criticado até por Cabral.
0: Ah, sim, é claro. E ainda hoje é muito mal visto. Por quê? Porque o Gilberto Freire cometeu aquele pecado capital, imperdoável, que é ter aceito o convite do Salazar e que depois acabou sendo instrumentalizado para dizer que, afinal de contas, os portugueses faziam um colonialismo que não era assim tão mal. Como um intelectual pode, de uma certa forma, não sei, para mim é uma questão assim que me interroga. Como é possível um intelectual não suspender o seu juízo, não se questionar diante dessas questões que não são só políticas, mas são realidades históricas incontornáveis? Como ele pode ver um lado da história e não ver outro? Não sei. Talvez ele tivesse excessiva boa-fé. Né? Eu não quero condenar o Gilberto Freire. Inclusive, algumas páginas do Gilberto Freire são bonitas, mas elas são mais um sonho do que a descrição de uma realidade de fato. Então, esse é o motivo. É um apagamento da nossa memória, porque nós acreditávamos que nós éramos os personagens do Gilberto Freire e não os senhores de escravos descritos pelo Sérgio Buarque de Holanda.
1: Mas eu vejo também que a sociedade brasileira teve que se reconstruir desta forma. Quando vês esta capacidade de tentar dar-se uma memória como ponto de referência, essa luta, qual é a tua percepção hoje? Para mim, o essencial é a luta que as principais vítimas estão fazendo. Como é que vês as etapas que foram percorridas até hoje? Quais são, a teu ver, os piores problemas que ainda este cancro arrasta no teu país e que precisam ser sarados, dado mais atenção?
0: Bom, o racismo no Brasil, mas acredito que no mundo inteiro, a gente pode dizer que é estrutural. Quando é que ele é estrutural? Ele é estrutural quando as instituições não são eficientes para que as barreiras, as discriminações não ocorram. Infelizmente, é muito difícil a gente conseguir ter um sistema eficiente, porque o sistema é formado por pessoas. Então, aquilo que eu estava dizendo antes, a gente pode fazer leis, a gente pode fazer cotas, a gente pode criar dias em que a gente celebra, recorda, memoriza, mas depois as pessoas têm relações que são muito arraigadas e que vão passando de geração em geração. E na nossa cultura, justamente aquilo que eu estava dizendo antes, por ser muito verticalizada e por depender muito do favor, estar estruturada no favor, infelizmente nós somos vítimas desse sistema. Eu digo vítimas porque a pessoa que quer depender do favor do outro é uma pessoa que não tem meios. Ela acha que aquela é a única opção na vida dela. Na verdade, ela sofre de ignorância, ela sofre de confiança de que as coisas possam se transformar. Então ela se adapta a esse sistema. A maioria das pessoas, se um sistema estrutural como esse funciona porque a maioria das pessoas estão em condições materiais de exclusão e estão em uma tal situação em que elas acreditam que esse sistema não vai mudar e que a única forma é elas se despojarem da própria cor e aderirem à cultura dominante ou elas ignorarem a cor do outro para garantir um espaço de privilégio. Na verdade, eu considero que esses são gravíssimos problemas de ignorância e de confiança no nosso futuro. E por isso que eu acho que a escola tem um papel muito importante. Mas tem um outro lado. Nós estamos agora na semana do carnaval. E o carnaval é realmente uma coisa, uma manifestação cultural fantástica. Porque quem é pobre vira rei. E quem é rei é excluído da praça. Nós dominamos esse espaço. E sempre foi o espaço em que os negros dominaram e puderam contar uma história diferente. E o carnaval, Às vezes a gente acha que é uma expressão meramente popular, mas o carnaval está cheio de intelectuais, antropólogos, sociólogos, pessoas extremamente preparadas que auxiliam as escolas de samba a recuperarem a sua memória e a transformarem a sua memória em samba enredo. E nós temos sambas enredo que são fenomenais. Fenomenais. Teve um anos atrás que contava a história de Marielle Franco, mas para contar a história de Marielle Franco, que foi dona, né, mulher, vítima de racismo de várias formas, né, vítima da pobreza, vítima de tudo, para contar a história da Marielle, eles contaram o samba se chamava A História que a História Não Conta. E daí recuperaram todas as histórias, né, de personagens que lutaram pela libertação, pelo fim da escravidão. Então, nesses espaços de cultura, a cultura às vezes funciona de uma forma mais eficaz até do que na escola, porque ela funciona como comunidade, como transmissão entre iguais. Embora o intelectual esteja lá, mas quando o intelectual entra dentro da escola de samba, ele é um sambista. E quando nós temos essa oportunidade de vivenciar por meio do próprio corpo, agora sou eu o sujeito da minha história, durante aqueles 45 minutos de desfile, aquilo fica marcado no corpo, na memória, como uma experiência significativa para quem participa. Então, essas experiências, elas contribuem. E sempre foram manifestações, digamos, provocadoras, reflexivas, porque faziam o povo pensar. Com palavras muito simples, mas faziam o povo pensar. E com o fim da ditadura, a liberdade de palavra permitiu que cada vez mais o carnaval se transformasse realmente em uma manifestação educativa. Eu considero assim, carnaval uma coisa essencial na nossa cultura. E quando a gente vê isso simplesmente como um sistema, como uma forma folclórica, divertimento, a gente perde a maior riqueza do carnaval, que é a riqueza da tradição mesmo que une aquelas comunidades. Então, é fantástico.

E assim concluímos, amigas e amigos, a nossa transmissão, que esperamos tenha sido do vosso inteiro agrado. De todos se despedem Bernardo Suat e os demais colegas da redação portuguesa da Rádio Vaticano. Continue a acompanhar-nos visitando a nossa página web vaticannews.va. Votos de paz e bem para todas e todos. 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